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1: Prezados fãs e amigos, queridos ouvintes, saudações serranas. Hoje, mais uma vez, faremos um programa especial devotado às comemorações farroupilhas, tão importantes historicamente para os gaúchos e catarinenses que vivenciam e preservam as nossas tradições. Meu grande abraço à gauchada do Brasil, também com muito respeito, minha calorosa saudação e abraço aos demais ouvintes que nos prestigiam na sintonia desta que é a sua emissora favorita, sua rádio do coração. Como esta é uma edição especial, como disse, trarei nuances da história do nosso Rio Grande e especificamente da Revolução Farroupilha, ou o decênio Farroupilha, como muitos se referem. Meu amigo Ganso e eu iremos brindá-los com muitas músicas de nossas gravações e, por ser este um programa especial, não teremos um momento nobre. 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
1: Agora vem a boa música a quem nos está dando o prestígio da audiência. Primeiramente, rodaremos Eu de a Cavalo e depois a clássica Novas Andanças. Vai lá, Ganso!

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1: Ouvimos do Everson Maré, Eu de a Cavalo, e em seguida, de minha autoria, Edson Dutra, Novas Andanças. Teremos agora um pequeno intervalo e logo estaremos de volta com a sequência desta edição, por certo, contando com a agradável companhia de todos vocês, ligadinhos aí conosco. Até já, prestigiados amigos, gaúchos e ouvintes que estão espalhados por todo o Brasil.
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De volta à agradável companhia de todos vocês, queridos ouvintes, com o programa Encontro com os Serranos. 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
0: 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De volta com o nosso encontro, hoje um programa especial dedicado à história do Rio Grande, notadamente à Revolução Farroupilha, da qual nós tradicionalistas tanto falamos e tanto festejamos. Pesquisas feitas por Marcos Emílio Ekman Faber nos trazem as informações. A Revolução Farroupilha, 1835-1845. A Revolução Farroupilha foi a mais longa guerra civil da história brasileira, durando, como disse, de 1835 até 1845. Foram 10 anos de batalhas entre imperialistas e republicanos. Os primeiros defendiam a manutenção do império e os segundos lutavam pela proclamação da República Brasileira. Mas será que a Revolução Farroupilha realmente foi revolução? Ou apenas mais uma entre tantas rebeliões que ocorreram nesse período? Por que a Revolução Farroupilha aconteceu? No final do século XVIII, os ideais iluministas e liberais eram apresentados ao mundo. Na Europa, a burguesia chegava ao poder após a Revolução Francesa. E na América, os norte-americanos conheciam a independência após uma longa guerra civil. Os iluministas e os revolucionários franceses defendiam a liberdade e a igualdade de todos perante a lei, a livre iniciativa e o direito à propriedade privada. Quando essas ideias chegaram ao Brasil, no início do século XIX, a monarquia brasileira passou a ser vista como um atraso ao desenvolvimento econômico do país, principalmente pela burguesia que se formava. Devido a isso, diversas revoltas, denominadas de rebeliões regenciais, estouraram em todo o país. No Rio Grande do Sul iniciava a Revolução Farroupilha. Posto isso, vamos rodar 2 músicas e daqui a pouquinho prosseguimos nesses nacos de história da nossa Revolução Farroupilha. Rodo para vocês agora, com o apoio do meu colega Ganso, De Chão Batido e depois Ginete de Fronteira. Vai lá, Ganso!

0: rodamos do João Alberto Preto, do Agnoleto e do Pedro Neves, de Chão Batido. E de minha autoria, Edson Dutra e Arabi Rodrigues, na gravação original, Ginete de Fronteira. Breve intervalo e já voltaremos com esse programa especial sobre a Revolução Farroupilha. Até já, meus ouvintes.
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20: Regressando com o nosso encontro, a agradabilíssima companhia dos nossos fãs e amigos, por essa que é a sua rádio favorita, sua rádio do coração. 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
3: Aqui no Encontro com os Serranos, um programa especial sobre a Revolução Farroupilha. Como começou a Revolução? As ideias de autonomia e federalismo encantam ou encantaram a elite brasileira e ganharam força ao natural na província do Rio Grande do Sul, província de São Pedro, como era conhecida. A distância do poder central, a condição de produtor de alimentos, os elevados impostos pagos ao Império e a recente vivência de guerras impulsionaram o Estado gaúcho, ou a província, como queiram, a não aceitar a submissão que lhe era imposta. Para piorar, o governo central resolveu baixar o imposto sobre a importação de charque estrangeiro, medida que afetava diretamente as oligarquias gaúchas, já que na época o Rio Grande do Sul era um grande produtor desse item. Isso, somado ao fato da elite rural gaúcha estar cansada dos desmandos do centro do país e do descaso político com o Estado, decidiu se rebelar contra o Império. Esses são os motivos, os maiores motivos. Vamos rodar agora mais duas músicas para vocês. Galpão do Brasil e Gineteadas Gaúchas. Vai lá, amigo Ganso.

rodamos para vocês o shot Galpão do Brasil, de minha autoria e de João Alberto Preto, e depois, de minha autoria e de João Francisco Becker, Gineteadas Gaúchas. Breve pausa e logo, logo voltaremos com a sequência desse programa especial dedicado aos feitos farroupilhas, a nossa Revolução Farroupilha, a memória de tantos heróis gaúchos, rio-grandenses, que deram sua vida pela liberdade. Até já, meus ouvintes.

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0: De volta com o nosso encontro sob o prestígio da companhia de todos os nossos queridos ouvintes. 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
0: Regressando com o programa especial dedicado à epopeia Farroupilha, falo agora da Revolução. No dia 20 de setembro de 1835, tropas farroupilhas marcham sobre Porto Alegre, tomando o poder da cidade. No dia seguinte, Bento Gonçalves, líder do Levante, entrou triunfante na capital. Bento deu posse ao vice-presidente da província, Marciano Ribeiro, e acalmou a população declarando: "Em nossas mãos, a oliveira substitui a espada." Alguns dias depois, praticamente todo o estado estava em mãos farroupilhas. Somente as cidades de Rio Pardo, São Gabriel e Rio Grande ficaram em poder do Império. No dia 15 de julho de

1836, os imperialistas reconquistaram Porto Alegre. Bento Gonçalves, líder dos Farrapos, tentou a reconquista da capital, mas foi frustrado após 3 horas de luta. A perda de Porto Alegre foi uma derrota decisiva, pois a capital nunca seria reconquistada pelos revolucionários. Em 9 de setembro de 1836, ocorreu a primeira grande batalha. Antônio de Souza Neto, a figura mais respeitada das forças farroupilhas depois de Bento Gonçalves, venceu as tropas imperialistas na Batalha do Seival. A vitória foi tão entusiasmante que Neto, instigado pelos republicanos radicais, proclamou a República Rio-Grandense. A decisão emancipava o Estádio Gaúcho do restante do Brasil. A medida deu novos rumos ao Levante, configurando o caráter revolucionário do movimento Farroupilha. Vamos brindá-los com mais músicas agora, meus ouvintes. Chegando o bugio Flor de Fandangueiro e depois a vaneira Festeiro Tipo Bicho.

0: passamos a vocês, do Daniel Rack, o bugio Flor de Fandangueiro. Depois, de minha autoria, Edson Dutra, de João Sampaio e Diego Miller, Festeiro Tipo Bicho. Mais uma pequena pausa e prosseguiremos com o programa especial dedicado aos feitos farroupilhas. Até já, queridos e prestigiados ouvintes.
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0: programa Encontro com Serranos volta à audiência de todos que nos prestigiam com essa amável sintonia. 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
0: Regressando com o programa, hoje em edição especial, prestigiando aí os feitos Farroupilhas, sempre como é de praxe, nós estamos trazendo nuances da história, comentando sobre esses feitos e reverenciando os nossos grandes heróis. Vou repassar-lhes o discurso de Antônio de Souza Neto ao proclamar a República. Nós que compomos a primeira brigada do Exército Liberal, devemos ser os primeiros a proclamar como proclamamos a independência dessa província, a qual fica desligada das demais do Império e forma um Estado livre e independente, com o título de República Rio-Grandense, e cujo manifesto as nações civilizadas se fará oportunamente. Gritemos pela primeira vez: viva a República Rio-Grandense, viva a independência, viva o Exército Republicano Rio-Grandense. Este foi o discurso de Antônio Souza Neto, que ao proclamar a República Rio-Grandense deu esses vivas todos e realmente impingiu nos homens aqui do Sul o seu grito de liberdade mais flamante. Prossigo ainda neste bloco descrevendo duas palavras que são importantíssimas no nosso contexto histórico. Primeiramente sobre a palavra gaúcho e depois sobre a expressão farroupilha. A palavra gaúcho inicialmente designava os ladrões de gado e os malfeitores, os homens sem lei e sem rei. Eram os guaxo, que significava órfão, e se refere aos filhos de índia com o branco espanhol ou português. Somente em meados

século XIX, o termo deixou de ser depreciativo. A expressão farroupilha era um termo depreciativo que os imperialistas utilizavam para se referir aos soldados gaúchos. Literalmente, farroupilha fazia referência às roupas esfarrapadas que os revolucionários usavam. E agora, mais músicas a vocês, meus prezados ouvintes. Roda aí, amigo Ganso, Santuário Galponeiro e Sonho de Bugio.

Rodamos para vocês no Encontro com os Serranos, edição especial Farroupilha, do Chezico e do Pedro Neves, Santuário Galponeiro, e depois do João Francisco Becker e de minha autoria, Edson Dutra, Sonho de Bugio. Breve intervalo e logo a sequência do programa. Até já, meus prezadíssimos ouvintes.

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Voltando à agradável companhia dos nossos fãs e amigos com o programa Encontro com os Serranos. 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
0: Regressando com o programa Encontro com os Serranos e edição especial, focalizando a Revolução Farroupilha. Vou discorrer agora sobre o Tratado de Poncho Verde, assinado em Dom Pedrito. Em 1º de março de 1845, os imperialistas, liderados por o Duque de Caxias, e os republicanos farroupilhas assinam um tratado de paz, o Tratado de Poncho Verde. Oficialmente, a guerra está terminada, ou a revolução estaria terminada. Então, foi um marco da paz. Eu tive a oportunidade, meus caros ouvintes, de visitar esse monumento à paz lá no Poncho Verde, um certo distrito de Dom Pedrito. Lá tem um busto à paz, muito interessante mesmo de ser visto e comprovado, saber que ali em 1845 foi assinado o Tratado de Paz entre os republicanos farroupilhas e os imperialistas. É emocionante, chega-se lá e, pelo gauchismo que aflora em todos nós, dá um arrepio, dá uma emoção muito grande. Confesso a vocês que eu senti isso quando passei por lá. Vou ressaltar agora, ainda nesse bloco, principais pontos assinados no Tratado de Poncho Verde. O Império pagaria as dívidas do governo republicano. Os oficiais republicanos seriam incorporados ao Exército Brasileiro. Eram declarados livres todos os escravos que haviam lutado nas tropas republicanas. Seriam devolvidos todos os prisioneiros de guerra. Foram elevadas as taxas alfandegárias para importação do charque estrangeiro, o que favoreceu o comércio do charque gaúcho. Pós-guerra, Antônio de Souza Neto mudou-se para o Uruguai. Davi Canabarro luta ao lado das forças brasileiras na Guerra do Paraguai. Após deixar o Rio Grande do Sul, Giuseppe Garibaldi voltou à Itália, onde foi um dos grandes heróis da unificação daquele país. Bento Gonçalves morre 2 anos após a Revolução Farroupilha. Agora reporto-me à conclusão. A assinatura do Tratado de Poncho Verde trouxe benefícios para ambos os lados. Por isso, não podemos afirmar que os farroupilhas venceram a guerra. Por outro lado, também não podemos dizer que fomos derrotados. A verdade é que os dois lados alcançaram parte de seus objetivos. Se o Império Brasileiro não perdeu sua importante província fronteiriça, os farrapos também lucravam com o aumento do imposto sobre o charque importado. Entretanto, o mais importante e polêmico sobre o final da Guerra dos Farrapos está na discussão que envolve o seu desfecho. Afinal, podemos afirmar que a Revolução Farroupilha foi um sucesso? Pergunta-se. Pois o que tornava a Guerra dos Farrapos diferente das outras rebeliões regenciais que ocorreram na mesma época foi o seu caráter revolucionário, isto é, o rompimento com o Império e a luta pela República e pela abolição da escravatura, fatores que tornavam o Levante Gaúcho uma revolução. Contudo, quanto a esse caráter revolucionário, os farroupilhas não obtiveram sucesso, pois o Brasil manteve-se como uma monarquia e o Rio Grande do Sul voltou à condição de província brasileira. Mas o pior de tudo foi que a escravidão foi mantida.

mesmo os que haviam lutado na guerra, poucos deles foram os que mantiveram a sua liberdade após a declaração de paz. Infelizmente, digo eu. Vamos agora trazer mais música a todos vocês, queridos fãs e amigos. Rodaremos Canto Alegretense e depois essa clássica, Bandeira dos Fortes. Vai lá, Gansô!

0: Rodamos para vocês do Antônio Augusto e do Bagre Fagundes, Canto Alegretense. E depois, de minha autoria, Edson Dutra, Bandeira dos Fortes. E assim, meus queridos e nobres ouvintes, estamos por concluir mais essa edição especial do nosso encontro semanal. Renovo meu agradecimento pela audiência de todos, agradeço às empresas que anunciam localmente, às rádios parceiras e àqueles amigos que, com suas empresas, produtos e serviços, viabilizam nosso trabalho desde aqui. São eles:
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0: E até a semana que vem, quando, com a graça do grande arquiteto Universo, deveremos estar com vocês por essa querida emissora, no prestígio da cultura, da nossa tradição, preservada com amor, com respeito à cidadania e à liberdade. Viva a pátria, viva o Rio Grande de todos nós. Até lá, queridos fãs e amigos dos serranos.
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já cheguei por aqui, ó. Boa semana. Bom dia, lindona. Ô, amigão, como é que tá? Tudo beleza, é? Eita, nós, é segundona. Tá no trabalho, tá em casa, tá nas cidades vizinhas, é? Não importa o que você esteja fazendo, só agradeço a sua presença por aqui. Sim, tá começando a nossa festa do madrugada. Mais uma semana começando, hein? Ó, quero você participando no arroba Joel Cabral Voz. Me conta de onde você tá me ouvindo e depois eu te mando um abraço por aqui. Combinado? Bora começar a festa? Chega pertinho. É. Madrugada com você. Leo Magalhães é o primeiro a chegar com essa mudança de plano aqui, ó. Cancela o pedido. Eita, que história. Escuta. Tô indo.

0: Eduardo Costa no Madrugada, toneladas de paixão, ei, modão. Teve antes Murilo Huff, Saudade Estranha. César e Paulinho com Prefiro a Saudade. E Léo Magalhães, Cancela o Pedido. Continua, tá? Ó, ó. 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

madrugada boa, tocando Tchãozinho e Alessandro com de Paulo e Paulino, amor de trem. Antes teve Guilherme e Santiago, as modas que eu fiz pra você. E o Maurício e Eduardo, solteira no mundo. Daqui a pouquinho a gente já volta, tá? Eu conto com você. Lá vem o Ralph, vai ter Israel e Rodolfo, o Marcos e o Beluti e a Simone.

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0: Marcos e Belucci chegando com Simone Mendes, Abandonando? Que isso, gente?
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Rio Negro e Solimões, Henrique e Juliano, Saudade Atemporal, que modão. Antes, Guilherme, Benuto e Panda, Eu Duvido. Luan Pereira com Gustavo Mioto, Moletom. E Marcos e Belucci, Simone Mendes, Abandonando. Bom dia, continua, tá?

madrugada gostosa, Leandro, Romário e Iker e o Gilmar, corações egoístas. Antes teve o Ralph, né? Amaremos. E PPA com Diego e Vitor Hugo, Carmé de Chocolate. Daqui a pouquinho se prepare, tá? Você vai cantar já já com o João Bosco e Vinícius, com o Daniel e César Menotti, Fabiano.

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6: Matheus e Cauã com Lauana Prado. Admita, sou! Bom dia!
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na sua segundona, hein? Daniel com César, Menotti e Fabiano. Fogo de amor! Teve antes Rio Negro e Solimões e Country Beat. Apaixona muita gente. Fernanda e Sorocaba com Passando a Porteira. E Matheus e Cauã e Lauana Prado. Admita, você continua aqui, né? Ah, que

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1: Na madrugada gostosa, Mato Grosso e Matias, amor sem fim, hein, modão? Teve antes Edson, Hilton e Maiara e Maraísa, foi você quem trouxe. E ainda João Lucas, Freitas e Kleber e Cauã, preso ao seu beijo. Daqui a pouquinho vai se preparando, hein? Você vai cantar com César Menotti e Fabiano, com Bruno e Marrone, até com a Ana Castela, ó.

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5: Ana Castela chegando no Madrugada. É que eu não te esqueci. Bom dia!
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madrugada boa demais, tocando Luan Santana, Deus é muito bom, como é? Antes teve PPA com o Diego e Vitor Hugo, Carmé de Chocolate, Henrique e Juliano com Devia Ser Proibido e Ana Castela, É Que Eu Não Te Esqueci, dia bom pra você, continua!

Madrugada com você, Gustavo Lima. Retrovisor, reflexão total nessa música, né? Antes, César Menotti e Fabiano, Página de Amigos e Palpite. E o Ed Brito e o Samuel com Toda Mulher. Daqui a pouquinho tem mais uma hora. Ah, e eu vou te mandar abraço, tá? Você que tá passando lá no @ Joel Cabral Voz do meu Instagram. Vou te mandar abraço já já após o intervalo, combinado? Então não sai daí. Já já você vai cantar juntinho com Israel e Rodolfo, Jorge e Matheus. Até essa aqui com Edson e Hudson, ó.

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muito bom dia. Tá começando mais essa hora. Você tá bem, lindona? E você, amigão? Ah, que legal. Muito obrigado pelo carinho, viu? Tem muita mensagem chegando aqui no arroba Joel Quebra Voz. Tem notificação, sim. Ó, a Mariana tá curtindo a gente. Tá em Guabiruba. Obrigado pela sua participação, tá, mulher? Sempre curtindo, né? Ó, sabe quem tá trabalhando ouvindo a gente? É a Juliana, que tá em Cerquilho, São Paulo. Muito obrigado pela sua participação, mulher. Esse povo tá passando no arroba Joel Quebra Voz no meu Instagram e eu gosto demais quando você participa. Passa lá também, arroba Joel Quebra Voz. Me manda mensagem dizendo de onde você tá me ouvindo e depois eu te mando um abraço aqui, tá? Bora começar essa hora. Vem junto, ó. João Bosco e Vinícius e Maiara e Maraísa no fim de noite. Escuta a história.

0: Jorge Mateus da Madrugada Gostosa. Canto a pedra, hein, modão? Teve antes Emílio e Eduardo, Barulho da Buzina. Israel e Rodolfo com Veterinária. E João Bosco e Vinícius e Maiara e Maraísa. Fim de noite, aqui segue, tá? Boa semana! 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

sua segundona, Júnior Marques, Ilusão de Amor. Teve antes Jorge Henrique, Rodrigo e Bruno e Marrone e Alibi. E também Maurício e Eduardo, Solteira no Mundo. Daqui a pouquinho a gente já volta com a César Menotti, Fabiano, Marília

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0: sério que você continua aqui, é?
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0: E é por você que eu tô aqui, você sabe, né? Vem comigo na segundona.
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0: Gustavo Lima chegando no Madrugada com a bala alojada. Que analogia. Bom dia.

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1: na madrugada, inesquecível Marília Mendonça com Vira Homem Sou. Eita, tem que ter atitude, né? Antes, Rio Negro e Solimões, Emílio e Eduardo, Sonhando com Você. Gilberto e Gilmar com Parece Castigo. E Gustavo Lima, Bala Alojada. Vem cá junto. Bom dia.

Madrugada Gostosa, demais tocando Ana Castela. É que eu não te esqueci. Teve antes Maiara e Maraísa, vai lá. E ainda os Bonifácios com a Thaíra Alexandre. Deus me deu esse lugar. Na próxima hora tem muita moda, hein? Você continua com a gente por aqui, né? Então se prepare pra cantar junto, ó. Lá vem Gustavo Mioto, Felipe Araújo, o Henrique e o Juliano.

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6: Felipe Araújo com Mentira que virou paixão no Madrugada. E aí, Camila, obrigado pela sua participação. Você gosta dessa moda, né, mulher? Tá curtindo a gente em Toledo.

Que modão, gente. Tocando Ed Brito e Samuel, toda mulher. Teve antes Gustavo Mioto, Voltando Pra Mim. João Pedro e Cristiano com Acordou Namorando. E o Felipe Araújo foi o primeiro dessa hora. Mentira que virou paixão. Segue aqui pro Cena, segundona, isso? Bom dia.

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Na Madrugada Gostosa, Mato Grosso e Matias, Amor Sem Fim. Antes teve o Daniel com o Paraná, Apaixonado por Você. E o Leandro, o Romário, Iker e o Gilmar, Corações Egoístas. Daqui a pouquinho se prepare, hein? Você vai cantar com a Simone Mendes. Sim.

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3: Gustavo Lima chegando no Madrugada. Boa semana!
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sua segundona, Eduardo Costa. Te quero, que regravação, hein? Antes, Rio Negro e Seu Limões e Country Beat apaixona muita gente. Matheus e Cauã e Jorge Matheus Pactos e Gustavo Lima. Retrovisor, dia bom pra você.

Madrugada Gostosa, Kleber e Cauã, mil adjetivos, hein, modão? Antes teve Jorge, Henrique e Rodrigo, vão valendo! E os Bonifácios com a Thaíra Alexandre. Deus me deu esse lugar! Você continua com a gente, é? Vai começar a saudade, aquela viagem especial do mundo da música sertaneja. E você é o meu convidado todo especial, tá bom? Combinado? Então não sai daí, é Vapt Vupt. Segura!

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tô de volta! E agora no último bloco, hein? Todo especial. Sabe aquela viagem no túnel do tempo sertanejo? Você gosta, né? Tá bom, eu sei que você gosta de viajar no túnel do tempo pra lembrar de algumas coisas. E eu espero que você realmente esteja preparado, porque senão vai dar problema. Vem comigo, ó. Madrugada com você. Pra começar, César e Paulinho, obrigado ao homem do campo, que modão, gente.

Morada, essa é de 95, Amor no Carro. Teve João Paulo e Daniel antes, Olhos Claros, Que História. Chitãozinho e Chororó, Quando Abraço a Solidão, vixe. Abrimos com César e Paulinho agradecendo o Homem do Campo, vem, continua. Madrugada com você. Christian Ralph, Nova York. Boa semana.

Rony, que saudade! Essa é de 95, Favo de Mel! Alan e Aladim antes com Felicidade, Amor! Abrimos com Christian Ralph! Daqui a pouquinho a gente volta com muito mais saudade no Madrugada, tá bom, lindona? Certo, amigão? Vai ter Jean Giovanni, Rio Negro e Solimões, Guilherme e Santiago, Ricky Renner e, claro, o mais importante, você! Peraí!

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7: Gian Giovanni, amor de verdade, essa é de 98.

Mário José Rico, herói da velocidade. Essa é de 94, pro Senna, né? Antes, Guilherme Santiago, desesperadamente apaixonado. Ei! E o Negro e Solimões, coração chora de saudade. E abrimos com o Jean e Giovanni. Vem junto, tem mais saudade, lógico. Madrugada com você. Rick Renner, a

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0: 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Dentro de instantes, forma-se a rede de comunicação cooperativista para transmitir as notícias do agronegócio e do cooperativismo. 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

0: A Aurora Copi amplia oportunidades de trabalho e aposta na valorização das pessoas. Sescope Santa Catarina completou 27 anos. Estas e outras notícias logo após a nossa mensagem cooperativista.
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0: Alô, amigos do sul do Brasil, para mais de 80 emissoras, estamos começando mais um Agronegócio Hoje, edição de segunda-feira, dia 21 de setembro de 2026. E essas são as notícias. Pensando em contribuir com momentos de integração e lazer para a comunidade, a FECOAGRO Santa Catarina participou da segunda edição do Sesc Cidadão do Bem, ação 101.5 FM, realizada em Palmitos pelo Sesc e organizada pela rádio 101.5 FM. A parceria entre os envolvidos incentiva ações de responsabilidade social e cidadania, contribuindo para a dignidade e a autonomia das pessoas. Durante a programação, a FECOAGRO Santa Catarina contou com um espaço dedicado às crianças, com pintura facial e distribuição de doces, proporcionando momentos de diversão aos participantes. A ação teve a participação de colaboradores da FECOAGRO, que auxiliaram nas atividades e no atendimento ao público durante o evento. A programação reuniu famílias de Palmitos e região do Oeste em um dia de atividades, convivência e diversão. A cooperativa de crédito Sicoob Alto Vale está investindo mais de R$405 mil no Fundo Social 2026 para apoiar 75 iniciativas comunitárias em 23 municípios da região do Alto Vale do Itajaí, em Santa Catarina. Os projetos contemplam áreas de esporte, cultura e educação e já começam a transformar a realidade local, segundo a cooperativa, que destaca a descentralização do apoio financeiro como um dos pilares da iniciativa. Para o presidente do Sicoob Alto Vale, cooperativista Pedro Lokes, o programa reforça o compromisso da cooperativa. Ele afirma: o encerramento de cada exercício financeiro ganha verdadeiro sentido quando conseguimos converter nossos resultados em desenvolvimento local. Cumprimos com muito orgulho o sétimo princípio do cooperativismo, reafirmando o compromisso do Sicoob de estar ativamente presente e gerando transformações reais na vida das comunidades onde atuamos, finalizou ele. Entre os projetos beneficiados está a Escolinha de Bolão para Crianças em Agronômica, idealizada pelo Clube Caça e Tiro Mosquito, com foco na preservação cultural e na formação de novos clientes. A presidente do Clube de Caça e Tiro Mosquito, Edemir Cipriani, destacou a importância da iniciativa para manter viva a modalidade naquela região. Outro projeto apoiado é o da Associação Escolinha Futsal 17P de Petrolândia, também no Alto Vale do Itajaí. Segundo o representante Leonardo Miguel Lopes, a iniciativa busca formar cidadãos por meio do esporte. Explicou como. Ele disse: o nosso foco principal é formar pessoas para o mundo, oferecendo o esporte como um caminho seguro e saudável. Manter uma escolinha com uma

0: Materiais de qualidade é um desafio financeiro e esse apoio nos dá o engajamento e a estrutura necessários para continuar crescendo. Nesse ciclo, o Fundo Social recebeu 171 inscrições de 150 entidades. Após a avaliação da comissão e do Conselho de Administração, foram selecionados 75 projetos. A liberação dos recursos ocorreu de forma direta para as instituições aprovadas. Serviço Nacional de Aprendizagem do Cooperativismo no Estado de Santa Catarina, Sescope, completou no último dia 17, 27 anos de fundação. Ao longo dessa trajetória, a instituição consolidou sua atuação no desenvolvimento de cooperados, empregados e dirigentes das cooperativas catarinenses, contribuindo na profissionalização, aprimoramento da gestão e da governança das cooperativas. A instituição atua em três eixos principais: formação profissional, monitoramento e promoção social, o que torna as cooperativas cada vez mais preparadas, além de ampliar a importância delas frente às comunidades. Na formação profissional, o Sescope investe em ações descentralizadas junto às cooperativas catarinenses através do programa Atividade Delegada, Programa Auxílio Educação e o Programa Aprendiz Cooperativo, permitindo que as cooperativas direcionem as iniciativas de acordo com suas necessidades. Além de ofertar cursos, palestras, trilhas de aprendizagem e eventos presenciais como o ComunicaCop, Conectec, RH+Cop, EZCop, AgroInovaCop e LideraMaisCop. No monitoramento, a atenção está no aprimoramento da governança e da gestão das cooperativas. As principais soluções são os diagnósticos de governança e gestão, ESG-COP, identidade, diagnóstico assistido, instrução prática assistida, consultorias e o encontro do diagnóstico de governança e gestão voltado para as cooperativas catarinenses aderentes ao diagnóstico de governança e gestão PDGC. A promoção social desenvolve iniciativas como o programa Mulheres Cooperativistas, programa Jovens Cooperativistas Catarinenses, projeto JCC Game, COPS Day, COP Mais Social, encontro estadual de mulheres cooperativistas, além de jogos e livros educativos. Presidente do Sistema Osesc Cooperativista Vanir Zanata destacou que, dessa forma, o Sescope Santa Catarina ocupa um papel central para que o cooperativismo se desenvolva de forma eficiente e sustentável. Cooperativismo, disse ele, é feito por pessoas. E quando qualificamos as pessoas, fortalecemos as cooperativas. E fortalecendo as cooperativas, desenvolvemos as comunidades. Portanto, o Sescope, para Vanir Zanata, é fundamental para que o cooperativismo catarinense continue crescendo, inovando, capacitando e, principalmente, mantendo as pessoas como o maior patrimônio das cooperativas. A rede Cooper de Blumenau está com mais de 100 vagas abertas para a nova loja de Pomerode, no Vale do Itajaí, cuja inauguração está prevista para janeiro de 2027. As oportunidades são para os setores de açougue, frente de caixa, e-commerce, mercearia, hortifruti, frios, recebimento, padaria e farmácia Cooper. As vagas também incluem pessoas com deficiência e o público com mais de 60 anos. Entre os benefícios estão participação nos resultados semestral, auxílio e instrução, vale refeição, vale transporte, psicoterapia, plano de saúde, plano odontológico, seguro de vida e preços exclusivos para colaboradores. Segundo a diretora de Gente e Cultura da Rede Cooper, Fabiana de Medeiros, a expansão amplia as oportunidades de crescimento profissional. Ela afirma: a Rede Cooper é feita por pessoas e para pessoas. Por isso, buscamos criar um ambiente onde os colaboradores encontrem oportunidades de crescimento, equilíbrio entre vida pessoal e profissional e relações pautadas pela cooperação. Queremos que cada profissional se sinta pertencente e possa construir sua história conosco. Os interessados em trabalhar na Rede Cooper podem se candidatar pelo site da cooperativa. A nova unidade será a primeira da Rede Cooper em Pomerode, com mais de 6 mil metros quadrados de área construída, arquitetura em estilo enxaimel e mais de 180 vagas de estacionamento. O espaço contará ainda com o programa Cooper Pratique, com oficinas e palestras, além do serviço Clique e Retire. Para o presidente executivo da Rede Cooper, cooperativista Osnildo Massaneiro, a chegada a Pomerode representa mais do que a abertura de uma loja. Massaneiro disse que estamos levando para uma nova comunidade os benefícios do cooperativismo, modelo que promove o desenvolvimento coletivo, fortalece a economia local e gera valor para cooperados, colaboradores e toda a região. E a seguir, depois da nossa mensagem cooperativista, nossa última notícia. A Aurora Coop amplia oportunidades de trabalho e aposta na valorização das pessoas. Aguardem.
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0: E agora atenção para a última notícia. A Aurora Coop, que reúne mais de 52 mil colaboradores em mais de 70 unidades no país, mantém oportunidades abertas principalmente para operadores de produção, além de funções nas áreas

0: administrativa, comercial e logística. A maior demanda está nas unidades industriais de suínos, aves e leite. Ao mesmo tempo, a cooperativa enfrenta um desafio crescente, a escassez de mão de obra em regiões com forte atividade econômica. Segundo a gerente corporativa de pessoas e cultura da Aurora Coop, Suelen Prato, a situação está ligada ao cenário regional de emprego. Ela explica: temos unidades instaladas em regiões com taxas de desemprego muito baixas, o que reduz a disponibilidade de trabalhadores e torna a disputa por mão de obra mais intensa entre as empresas. Suelen também destaca mudanças no perfil dos profissionais, com menor interesse por atividades operacionais e maior exigência de qualificação e adaptação aos processos industriais modernos. A falta de trabalhadores suficientes pode impactar a produção, aumentar custos de contratação e treinamento e afetar a eficiência das operações. Por isso, a Aurora Coop aposta em uma política que combina recrutamento, qualificação e envolvimento profissional com oportunidades reais de crescimento interno. De acordo com a cooperativa, são cerca de 1.000 promoções internas por mês e o investimento de 12 milhões de reais em capacitação no último ano. A política de pessoas inclui mais de 15 benefícios, entre eles plano de saúde sem mensalidade, plano odontológico, auxílio alimentação, vale transporte, seguro de vida, alimentação na empresa, programa de participação nos resultados e prêmio por tempo de serviço. 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
11: O Banco Central anunciou nesta sexta-feira, dia 18, 7 mudanças nas regras do Pix. Algumas medidas já entraram em vigor, enquanto outras começam a valer em fevereiro e julho de 2027. Entre as novidades, está a possibilidade de utilizar o Pix automático em conta salário a partir de julho do ano que vem. Também foram regulamentadas cobranças que reúnem boleto e QR Code do Pix no mesmo documento. As novas regras ainda estabelecem procedimentos para instituições participantes e medidas para casos de suspeita de fraude. O usuário deverá ser informado sobre a marcação e poderá solicitar uma revisão que deverá ser respondida em até 7 dias. Para mais informações, acesse portalrbv.com.br. Da redação, Araceli Tomasi.
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6:08. Muito bom dia, estamos chegando aqui na Vieira com mais um programa nosso, Alvorada Sertaneja. Na manhã de, meu amigo, segunda-feira, 21 de setembro de 2026. Temperatura está na marca nesse momento, temperatura está marcando aqui, 17 graus. Bom dia para você, meu amigo, bom dia, minha amiga, né? Que tá na sintonia já cedo, na sintonia curtindo aqui o nosso Alvorada Sertaneja. Como é que foi o final de semana? Tudo certinho, tudo tranquilo, meu amigo, minha amiga. Vamos nessa que é segunda-feira, gente. Não tem o que fazer, temos que se pinchar no mundo aí, né? Isso. Hoje é dia da árvore, dia do fazendeiro e dia internacional da paz das Nações Unidas. Estamos na lua crescente, no ano que amanhã começa a nossa primavera, estação das flores aí, tá bom? 6:08, como é que foi o final de semana? Tudo certo aí, companheiro? 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Estamos chegando para te fazer companhia aqui na vida. Bom dia, bom dia, bom dia a todo esse povão, gente buena. Tudo que na rua cantando rastros na areia, 6:09.

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0: 6h28.
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0: Nota de falecimento. A funerária São Judas Tadeu, familiares de João Roberto, mais conhecido por Jango, residente vivendo no bairro São Cristóvão, comunica o profundo pesar ao seu falecimento ocorrido ontem às 17h19 aos 76 anos de idade. O velório será memorial São Judas Tadeu. A despedida será hoje às 10h30 e logo após o sepultamento no cemitério Jardim da Saudade. Comunicamos com profundo pesar o falecimento de João Roberto, mais conhecido por Jango. Aos familiares e amigos, as nossas sentidas condolências. Falecimento. A funerária São Judas Tadeu e os familiares de Tiago Pelicioli, residente em Videira, no bairro Nossa Senhora Aparecida, comunicam profundo pesar ao seu falecimento ocorrido ontem às 18 horas aos 41 anos de idade. O velório está na capela

0: Portuária de Pinheiro Preto. A despedida será hoje às 14 horas e logo após sepultamento no cemitério de Pinheiro Preto. Comunicamos com profundo pesar o falecimento de Tiago Pelliccioli. Aos familiares e amigos, as nossas sentidas condolências.
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1: Seis e trinta e cinco, ó. Seguimos com o nosso programa. Deixa eu fazer um convite pra vocês aqui, ó. 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É o Caipira Lavrador, canta Goiânia e Paranaense. Bom dia.

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13: Seguimos com o nosso programa. Vamos trazer aqui na sequência a previsão do tempo com o Leandro Puchowski. Chegando com a previsão aí para esta manhã, né? De segunda-feira. Deixa eu atender, trazer aqui na sequência. Então, Leandro Puchowski, bom dia.
14: Bom dia para todos os ouvintes.
15: O tempo instável predomina nessa segunda-feira aqui pelo meio oeste, pessoal. A passagem de um sistema frontal, de uma frente, faz com que a gente tenha nuvens carregadas em determinados momentos dessa segunda-feira e a condição para chuva no decorrer do dia é a previsão. Bom, mas eu preciso destacar a vocês, pessoal, que a chuva ela é bem distribuída, pega pelas áreas aqui do meio oeste como um todo, mas atenção, porque em algumas áreas vai chover mais forte do que outras e tem a questão dos temporais, trovoada, raio, granizo, alguma rajada de vento. Esse tipo de situação não pode ser descartada ao longo dessa segunda-feira, então eu peço que a gente tenha atenção em relação às condições do tempo. De novo, deixo bem claro, a condição da chuva pegar todas as cidades, os temporais não, no momento de chuva mais forte são menos áreas, mas atenção no decorrer do dia. Para amanhã, a previsão é que a gente tenha, pessoal, um tempo mais nublado, predomínio das nuvens ao longo da terça, mas acaba sendo mais nuvens do que propriamente chuva e temperaturas não subindo muito na

0: faixa de uns 18 graus. Abraço para todos, informações do tempo da Puchalski Meteorologia.
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2: 6:46. Bom dia pra você que tá aí na sintonia tomando o seu chimarrão, né? Opa, bendita herança dos índios. O chimarrão é símbolo da amizade, hospitalidade, união, proporcionando vários benefícios para sua saúde. E o melhor chimarrão, você sabe que é com a erva mate mazute. Essa quem toma recomenda. 100% natural, feita somente com erva mate nativa, selecionada e sem adição de açúcar. Erva mate mazute, cultiva a tradição tomando sempre o melhor chimarrão, meu povo. Mandar um alô pro povo lá do Rutigre, né? Domingo tem festa no Rio Tigre, estão todos convidados a participar, então, lembrando que no sábado, né, gente, tem jogo lá do futebol aí no sábado, tem no domingo, né, domingo tem lá o restaurante do Baixão contra a equipe do Agrepe, lá de Arroio 30, lá do seu Ari, é isso aí, né, vamos estar jogando no domingo, então, lá no Rio Tigre, tá certo? E depois segue a programação, torneio de bocha, almoço, a Santa Missa aí, transmitido aqui pela Rádio Videira, teremos aí também à tarde o matinê lá com o Grupo A3, a entrada é franca, então, vai ser uma extensa programação da festa lá na comunidade do Rio Tigre e já estão todos convidados para participar, então, tá bom, gente? Isso, não esqueça, próximo final de semana tem festa no Rio Tigre, começa no sábado à tarde aí com jogo de futebol, venda de pastel, cachorro quente, né? E no final da tarde tem lá o tradicional aí gata, a tradicional gata, né? Também tem venda de carne de porco, tem a tradicional gata a partir das 18 aí com confirmado aí que vai ter uns gaiteiros, uns violeiros por lá também animando o povo aí. Então já coloca na agenda, esse final de semana aí a festa lá na comunidade do Rio Tigre em Videira. Abraço aí, quem pediu moda aqui, o Tequinho tá ligado com a gente, mandando música pra todo o povo que tá na setoria de Videira aí, né? E a Luísa mandando aí pra todos os seus amigos e o pessoal também de pra todos os gaúchos, né? Pela passagem ontem do dia do gaúcho, a gaúcha tava assando carne tipo bicho ontem, rapaz, né? Rapaz do céu, é assim que o povo fala, né? Dito popular, isso aí, então o pessoal tava costelo no fogo aí, que bonito de ver, né? Um abraço para toda a gaúchada, vamos ter dia 20 de setembro, dia do gaúcho, lembrando que amanhã começa aí a primavera, né, gente? Amanhã temos início a primavera, então, tá bom? Vamos seguindo aí com o nosso programa, bom dia para você, uma ótima semana, muito obrigado pela companhia de todos aí que estão na sintonia, né, curtindo aí o nosso Alvorada Sertaneja.
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4: Bom dia, querido povo de Deus. Como é que está o seu despertar, o começar dessa semana, nessa segunda-feira? Espero que com entusiasmo. Tristeza não, gente, alegria. Alegria de começar o dia e poder fazer tudo diferente. Vamos rezar pedindo que Deus ajude na libertação dos vícios, em particular do alcoolismo. Em nome do Pai, do Filho e do Espírito Santo. Amém. Misericordioso Jesus, que tiveste compaixão de todos aqueles que eram apresentados e colocados para serem curados e libertados de espíritos impuros. Nesta manhã, eu me coloco em oração e clamo a vossa misericórdia. Restaurai a vida daqueles que estão aprisionados pelo vício do alcoolismo. Diga o nome. Nosso Senhor Jesus Cristo, que vieste para libertar os cativos, libertai estas pessoas, cujos nomes lembramos, que se encontram no vício, sejam eles quais forem, mas de modo especial, o do alcoolismo. Senhor, Deus de misericórdia, tire os traumas, os registros negativos, onde essa doença entrou na vida da pessoa. Quer seja por herança genética, quer tenha sido por má formação. Ó Jesus, amado Jesus, pedimos para que

0: entre na história destas pessoas, desde o momento da concepção até hoje. O teu poder é imenso. Regenere, liberte, santifica-os no teu amor. Senhor, rezamos também pelos familiares que tanto padecem, que tenham discernimento, que tenham paciência e que saibam lidar com este problema. Senhor, dá-lhes o Espírito Santo de tal forma que tais pessoas e familiares se sintam motivados e fortalecidos, sempre com a certeza de que são capazes de vencer o vício do álcool. Senhor, que sejam regenerados nos seus fracassos e que a vossa graça os fortaleça na vontade. Não permita, Senhor, que estes teus filhos e filhas sejam derrotados e humilhados pelo vício do álcool, mas que sejam recolocados na vida. Pedimos, Senhor, a libertação dos traumas dos familiares por uma história marcada de profunda dor. Pai nosso, que estais no céu, santificado seja o vosso nome. Venha a nós o vosso reino, seja feita a vossa vontade, assim na terra como no céu. O pão nosso de cada dia nos dai hoje. Perdoai-nos as nossas ofensas, assim como nós perdoamos a quem nos tem ofendido. E não nos deixeis cair em tentação, mas livrai-nos do mal. Amém. O Senhor esteja convosco. Ele está no meio de nós. Que a bênção de Deus fortaleça as famílias e as pessoas na libertação dos vícios. Abençoai a água que será tomada e as fotos de família. Em nome do Pai, do Filho e do Espírito Santo. Amém. Jesus, libertai do alcoolismo. Um bom dia a todos.
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2: 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Que Nossa Senhora, Mãe de Jesus, cubra você e sua família com seu manto de amor e interceda por suas necessidades. Que Deus o abençoe.

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1: Seis e 54, vamos seguindo aí com o nosso programa, nosso Alvorada Sertaneja. Bom dia pra você na sintonia, né, gente? É isso, você que tá aí ligado com a gente, curtindo o nosso programa. Ótima manhã aí de segunda-feira. Vamos que vamos, daqui a pouquinho tem horário político aí. 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Deixa eu mandar um alô pro meu amigo aí, o Adelino Possente, né, Adelino?

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Um abraço pros amigos aí, então, né? E vamos, que amanhã começa a primavera, a estação da flores, gente. Vamos fazer aqui, ó, opa, no Jacó Jacózinho, na sequência, florzinhas do campo, depois tem horário político.

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1: Sete horas e 30 minutos. Bom dia, bom dia, bom dia, meu povo. Opa, seguimos com nossa Alvorada Sertaneja, minha gente.

7 horas e 32 minutos, vamos seguindo aí com o nosso programa. Deixa eu mandar, falei aqui antes da festa do Rotigre, né? Falo mais uma vez. E também agradecendo aí a Recapadora e Guinchos Marcon, né? Que estarão aí patrocinando o evento também. E os amigos lá da Agrovid, a Agrimensura e Topografia, do nosso amigo Adriano aí, sua equipe, né? Opa, abraço pros amigos então, pessoal que também vão estar aí patrocinando a festa lá no Rio Tigre aí, tá bom? 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

0: 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Vamos seguir com o nosso programa. Vamos nessa, intervalo comercial, já voltamos com mais música.
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16: 7h44, a gente vai seguindo aí com o nosso programa, pessoal. Só mais uma vez aí, falando pra vocês, né? Nosso tempo aí tá curto, limitado e devido a horário político, né? Mas temos aí mais semana, metade da semana que vem, depois voltamos ao normal aí, tá bom, gente? Vamos seguindo aí com o nosso programa. Bom dia pra você. 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

0: 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Seguimos com o nosso programa, pessoal, lembrando que ontem tivemos aí a festa aí de Monte Ibérico, na comunidade de Monte Ibérico, aí a Romaria de Monte Ibérico, mas deixa eu falar aqui com o Gaio, né, Gaio? Tá por aqui, aí o Gleomir Gaio, ele que é, né, o presidente da capela aí, enfim, dá uma palavrinha pra gente aí, fala aí como é que foi aí a festança lá no Monte Ibérico. Bom dia!
1: Bom dia, Tibes, tudo bem, tudo certo? Tibes, passando aqui para agradecer em nome da comissão organizadora aqui de Monte Ibérico, agradecer a presença de todo o pessoal que esteve presente no nosso evento de ontem. Graças a Deus, mais um evento de sucesso, tudo certo, pessoal participou desde o início da missa até o final do nosso evento aí. Então, gostaria de agradecer a todos as pessoas envolvidas que trabalharam, que nos ajudaram, não mediram esforços para que esse evento ficasse dessa magnitude, tão bonito, tão perfeito como foi. Então, mais uma vez, em nome da nossa comissão, a gente agradece imensamente aos nossos patrocinadores, todo o pessoal da comunidade, todos os pessoal que se envolveu, nos ajudou e todo o público aí presente. Então, fechando com chave de ouro, ontem aí à tarde, durante o dia, né, a gente teve a missa, foi uma belíssima missa, a belíssima apresentação, encenação da Nossa Senhora, lindo de ver o pessoal se emocionar, e também um almoço muito bom, muito bem preparado. À tarde, o Santo Terço com a bênção do Santíssimo, foi um momento muito lindo de fé, devoção. E depois aí a participação do pessoal do Trio Variação e fechando aí com o Grupo A3. Então, muito obrigado, obrigado de coração a todos que participaram, os nossos patrocinadores e todo o pessoal da comunidade aí de Monte Ibérico. Muito obrigado.
0: Alvorada Sertaneja. 7h49, tá aí, um abraço pessoal de Monte Ibérico, parabéns pela festa, então, valeu, obrigado pela parceria também aí.

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15: 7 horas e 56 minutos e já chegando ao final.

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Na sequência, o Café com Notícia, eu volto às 5 horas com o nosso entardecer no Sertão. Até mais.

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5: Olá, muito bom dia, são 8 horas e 2 minutos, manhã de segunda-feira, hoje dia 21 de setembro, véspera do início da primavera, né? Amanhã, 22, começa a primavera. 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Vamos aos destaques de hoje. Bom dia, Ernesto Júnior.
6: Bom dia, João. Bom dia quem está nos acompanhando. Segunda-feira é também dia do radialista e dia da árvore. Hoje, nesse 21 de setembro, os destaques é aí a previsão do clima. Aí a gente vem com alerta, inclusive, da Defesa Civil para o extremo oeste e oeste catarinense. Aqui em Videira também tem alguma questão do clima. A gente tem aí a abertura da semana do trânsito aqui em Videira no último sábado e o Palmeiras que deixou o Flamengo abrir vantagem no Brasileirão.
5: E amanhã tem debate com os candidatos ao governo do estado, transmitido pela Rádio Videira. O debate é mediado pela Acaert e nós vamos falar também do início dos Jogos Abertos Fase Regional de Santa Catarina, que reunirá em Videira atletas de 34 municípios a partir desta próxima quarta-feira. São 8 horas, 3 minutos.
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5: Vamos lá então saber com detalhes o que nos espera em relação ao tempo e à temperatura para esta segunda-feira. Leandro Puchalski, bom dia.
8: Bom dia para todos os ouvintes.
9: O tempo instável predomina nessa segunda-feira aqui pelo meio oeste, pessoal. A passagem de um sistema frontal, de uma frente, faz com que a gente tenha nuvens carregadas em determinados momentos dessa segunda-feira e a condição para chuva no decorrer do dia é a previsão. Bom, mas eu preciso destacar a vocês, pessoal, que a chuva ela é bem distribuída, pega pelas áreas aqui do meio oeste como um todo, mas atenção, porque em algumas áreas vai chover mais forte do que outras, e tem a questão dos temporais, trovoada, raio, granizo, alguma rajada de vento. Esse tipo de situação não pode ser descartada ao longo dessa segunda-feira, então eu peço que a gente tenha atenção em relação às condições do tempo. De novo, deixo bem claro, a condição da chuva pegar todas as cidades, os temporais não, no momento de chuva mais forte são menos áreas, mas atenção no decorrer do dia. Para amanhã, a previsão é que a gente tenha, pessoal, um tempo mais nublado, predomínio das nuvens ao longo da terça, mas acaba sendo mais nuvens do que propriamente chuva e temperaturas não subindo muito na faixa de uns 18 graus. Abraço para todos, informações do tempo da Puchalski Meteorologia.
5: Diferentemente do Rio Grande do Sul, onde a chuva realmente aí é bastante intensa, né? Nós temos a questão aqui para Videira, principalmente aí com informações da própria Defesa Civil aqui, né, Ernesto, de que nós teremos também chuvas mais fortes, tal, mas não tanto quanto no estado gaúcho, né?
6: Eu conversei com Luiz Fernando Gardino, coordenador da Defesa Civil, ontem, finzinho da tarde, início da noite, porque a gente teve novamente o desmoronamento de algumas rochas na subida para o bairro Quartel, situação que já havia sido registrada na semana passada. Ontem teve novamente algumas rochas que acabaram cedendo numa situação ali que chamou a atenção. Não se descarta, inclusive, aí a possibilidade de novas rochas acabarem cedendo. A Prefeitura e a Defesa Civil estão trabalhando no local para que isso não venha a afetar o trânsito e nem a segurança daquele espaço, mas conversei com

0: um Gardini ontem à noite, e ele destacou que a previsão do tempo, principalmente por parte da Defesa Civil de Santa Catarina, vem sendo atualizada a cada novo instante. O principal ponto vem aí para o extremo oeste, oeste catarinense aí, com a intensidade da chuva, a chuva que já vem caindo no estado do Rio Grande do Sul durante a madrugada. Inclusive, dois caminhões, acabei de ver a informação que dois caminhões tombaram com a intensidade do vento durante a madrugada no estado vizinho do Rio Grande do Sul. Aqui para nossa região, a expectativa é de que a gente possa ter ao longo do dia algum momento, principalmente em relação a
1: tempestades. Quiser ser confirmando então o que o meteorologista agora acabou de falar, né?
0: Não uma chuva intensa ao longo do dia, mas alguns momentos com a presença de tempestades aqui na nossa região, mas é claro, aí fica sempre o comunicado para que a população, quem está nos acompanhando, além de acompanhar a nossa programação, também acompanhar os canais oficiais da Defesa Civil, por lá eles trazem todas as atualizações.
1: 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E amanhã, a partir das 9 horas, a Rádio Videira estará transmitindo o debate promovido pela Associação Catarinense de Emissoras de Rádio e TV, a ACAERT. O evento acontece na capital, Florianópolis, e vai ser transmitido aí para todo o estado. E a Rádio Videira, a partir das 9 horas da manhã, então estará retransmitindo o debate com os candidatos ao governo do estado. Serão 2 horas de sabatinas, onde os candidatos estarão debatendo entre si, respondendo perguntas de jornalistas de todo o estado. A mediação do debate será do jornalista Moacir Pereira, que por muito tempo foi colunista aqui do RBV Notícias, aqui pela Rádio Videira. E então amanhã fica o convite para você acompanhar o debate a partir das 8 horas das 9 horas da manhã aqui pela Rádio Videira. Importante momento para que você tenha um pouco mais de conhecimento a respeito do que cada candidato está se propondo, né, para ser o governador de Santa Catarina, para buscar e pleitear o seu voto, se merece o seu voto ou não. Então é importante que você esteja conosco, acompanhe atentamente o debate amanhã para conhecer um pouco mais de cada candidato. Os candidatos ao governo do estado, então, que vão estar nesse debate nesta terça-feira, a partir das 9 da manhã.
0: Aproveitando o gancho, só, João, para a gente complementar esse assunto, Semana Nacional Estadual do Rádio de 2026, e a ACAERT também aí lançou neste fim de semana a campanha Rádio, a Frequência da Democracia. E com esse mote que a ACAERT então apresenta a campanha da Semana Estadual do Rádio deste ano. A proposta, segundo a instituição, é destacar o papel fundamental do rádio no processo eleitoral, ao dedicar centenas de horas na orientação ao eleitor, na prestação de serviço, também na cobertura jornalística. A entidade entende que o acesso à informação de qualidade é uma das principais condições básicas para a participação na democracia.
1: O combate à fake news, né? A notícia falsa, né? É o que mais tem prejudicado ultimamente, né?
0: E a gente lembra, né, então, que o Dia Nacional do Rádio é comemorado na próxima sexta-feira, dia 25 de setembro.
1: Muito bem, são 8 horas e 10 minutos, um breve intervalo. Café com Notícias volta já, não saia daí.
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13: Agora são 8h14. Estamos de volta com o Café com Notícias. Vamos falar de esportes. Tivemos rodada no Campeonato Brasileiro. Fim de semana aí, dois grandes times gaúchos, agora os dois estão vizinhos, né? Além de serem de Porto Alegre, estão lá na zona de rebaixamento, Grêmio e Internacional.
14: Um ponto de diferença de cada um, né? O Grêmio com 20...
13: Estão andando juntos, né?
14: Estão andando juntos, em pleno fim de semana de revolução.
13: Por um lado é bom, nem o gremista, nem o colorado podem um tirar sarro do outro, né?
14: Os dois estão em conjuntos ali, né? O Grêmio aí na 17ª posição com 29 pontos, o Internacional na 18ª com 28, inclusive, Internacional perdeu o seu treinador. O treinador do Inter foi aí mandado embora. Aí a gente vem, o Internacional vem com uma leva, né? Ele dificilmente consegue sair da zona de rebaixamento. Ele tá
13: já quase, bastante tempo.
14: Já tá bastante tempo ali. Aí completa a zona ali perigosa do Brasileirão, faltando 10 rodadas para sua conclusão.
13: Mas o Grêmio tirou dois pontinhos importantes do Palmeiras, né?
14: Tirou dois pontinhos importantes do Palmeiras. Aí empate no 0x0, mas foi um empate 0x0, mas um empate muito bom. Aí, inclusive.
13: E o Vasco 5x0 no Curitiba.
14: 5x0 no Curitiba, aí uma goleada, inclusive. A gente teve também aí o Atlético Mineiro ficando no 1x1 com a Chapecoense. O Mirassol.
13: Isso no sábado.
14: Isso,
13: né?
14: Mesmo, sábado, o Mirassol vencendo aí por 2x0 o Botafogo. O Santos venceu por 2x1 o Remo. Aí também, como tu já disse, né, João, no sábado a gente teve o Vasco enfrentando o Curitiba com 5x0. E o São Paulo vencendo aí de 1x0 o Internacional.
13: Grêmio e Palmeiras ficou no 0x0, jogo de ontem. Vitória perdeu em casa por 3x1 para o Cruzeiro. Corinthians também em casa perdeu para o Fluminense por 3x1. Flamengo venceu o Bragantino 2x1 e o Atlético Paranaense venceu o Bahia por 2x1.
14: E aí na tabela a gente tem a seguinte colocação: Flamengo com 60 pontos, o Palmeiras com 57, e na internet o pessoal já vem comentando que o Palmeiras agora, né, com esse 0x0 contra o Grêmio, aí acabou deixando, abrindo espaço.

0: Passo valendo pro Flamengo aí, que vem com uma sequência de vitórias no Brasileirão, aí ganhar espaço e assumir a dianteira na tabela do campeonato. Lembrando que o Flamengo também aí está na dianteira na questão do saldo de gols em cima do Palmeiras. Ainda no Z4 a gente tem também aí o Atlético Paranaense com 49 pontos e o Fluminense com 48. Lá embaixo, além do Grêmio e do Internacional, Remo com 23 e a Chapecoense com apenas 18.
1: E já que o assunto é esportes, Videira vai estar sediando a partir desta quarta-feira, agora dia 23, seguindo até o próximo domingo, a fase regional dos Jogos Abertos de Santa Catarina. 34 municípios estarão aqui em Videira na disputa. 1.500 atletas vão estar aí, entre atletas e dirigentes, arbitragem, profissionais do staff esporte, devem passar pela cidade aí nesses próximos dias. Sérgio Zelame, que é o superintendente da Fundação Municipal de Esportes, conversou com nossa reportagem falando um pouco mais da expectativa desta comissão, desta competição que pelo segundo ano consecutivo acontece em Videira.
2: Videira será sede de 23 a 27 de setembro da fase regional dos Jogos Abertos. O município vem se destacando em vários eventos esportivos, não diferente esse da FESPORT. Evento este que é classificatório para a fase estadual, que será realizado na cidade de Rio do Sul no mês de novembro. Estaremos sediando as modalidades de bolão masculino, bocha masculino e feminino, futsal masculino e feminino, voleibol masculino e feminino e também a modalidade de basquetebol. Desde já agradecemos a todos os atletas, as cidades que estarão em Videira, né? São cerca de 1.500 atletas e dirigentes que estarão nesse período. São 34 municípios que estarão buscando sua classificação para a fase estadual da competição. Os jogos acontecerão no Clube Floresta com a modalidade de bolão, nas canchas da Campina Bela com a bocha masculino e feminino e nas canchas também da cidade de Arroio 30. E também agradecemos ao município de Arroio 30, na pessoa e dirigente esportivo do professor César, né, que sempre é nosso parceiro nas competições. Teremos o basquete no ginásio municipal, o futsal masculino no ginásio medalhão e o futsal feminino no vermelhinho da SERP e o voleibol no ginásio duplo da SERP. Então são essas modalidades que envolvem cerca de 1.500 atletas e dirigentes que estarão em nosso município em todos esses dias. Agradecemos a Prefeitura Municipal, a Secretaria de Educação do município, a Secretaria de Educação do Estado por estarem sim cedendo as escolas para alojamento nesse período. Então desejamos a todos e convidamos que prestigiem, né, os jogos, serão divulgados nas redes sociais e que Videira mais uma vez traz um grande evento para o nosso município. E também agradecer a todos os professores, atletas do nosso município que muito bem nos representarão e a todos os servidores da fundação que não mede esforços para que o evento possa acontecer.
1: São 8 horas e 19 minutos, nós estamos aí buscando por informações, há uma grande operação aí por parte da Polícia Civil, Polícia Militar em Videira, a informação extraoficial que nos chega aí através da nossa equipe é de que há a possibilidade de ser apreensão de drogas, mas ainda não temos informações das autoridades oficiais, estamos buscando essas informações e a qualquer momento a gente pode ter mais detalhes desta operação feita pela polícia nesta manhã aqui em Videira. 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
0: João, só para a gente voltar no assunto do clima aqui, uma informação que acaba de chegar lá no portal RBV que chama muita atenção, para ter uma noção de como está a instabilidade aí que avançou pelo estado vizinho do Rio Grande do Sul. Segundo o Sigma Meteorologia, aí somente na madrugada de hoje, aí até o amanhecer dessa segunda-feira, o estado vizinho do Rio Grande do Sul já registrou mais de 11 mil raios, aí principalmente na região metropolitana de Porto Alegre, incluindo também Canoas.
1: Muito bem, vamos a um breve intervalo, em instantes você vai acompanhar aqui mais uma vez aí o estado de Santa Catarina batendo o recorde histórico nas exportações de carne suína. Voltamos em instantes, 8h21.
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14: Muito bem, são 8 horas 25 minutos. Você acompanha o Café com Notícias pela Rádio Videira. Nós vamos agora conversar com o nosso colega Delvecchio Marcos, que está acompanhando aí esta operação policial que acontece aqui na cidade de Videira na manhã de hoje. Foram várias prisões, inclusive com apreensão de drogas, mas vamos aos detalhes. Delvecchio está conosco e nos conta aí detalhadamente essa informação. Bom dia, Delvecchio.
15: Bom dia, João Luiz. João Luiz, temos uma informação quente da polícia de Videira. Nesse momento está sendo lavrado a apreensão aqui na DIC, na Delegacia de Investigação Criminal. Pelo que se sabe, informações preliminares, foram presos 4 pessoas no bairro Santos Dumont e Vinhedo. Foi pego uma quantidade de munição e também 76 quilos de maconha, 1 quilo de cocaína e uma quantidade ainda não precisa de haxixe. A operação contou com a polícia militar, a polícia civil, inclusive com policiais da região aqui,

0: curitibanos, Fraiburgo, Pinheiro Preto, Tangará, pelo que nos foi repassado. A Polícia Militar, juntamente com o delegado, estão aqui na DIC fazendo todo o levantamento e fazendo os autos de apreensão. Então, a operação ainda continua. Pode ser que haja desdobramentos nessa operação durante o dia, mas uma grande quantidade de drogas foi retirada de circulação. 76 quilos de maconha, 1 quilo de cocaína, uma quantidade de haxixe, 4 pessoas presas nos bairros Santos Dumont e Vinhedo e uma quantidade de munição. Não temos informação ainda se foi apreendido alguma arma, já que temos munição, mas não sabemos se tem arma apreendida. O delegado está fazendo ainda, tomando o depoimento das pessoas. Quem sabe, dentro de mais alguns instantes, teremos informações a respeito desta grande operação nessa segunda-feira de manhã, dia 21 de setembro.
1: Tá aí, obrigado, Delvecchio Marcos, aí em cima da informação, trazendo essa informação importante nessa manhã, o trabalho da polícia, fazendo essas apreensões e prisões, apreensão de drogas em grande volume aqui. A informação sempre prioritária para você, amigo ouvinte, e o desdobramento desta notícia você vai ter durante a nossa programação. 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
2: Vamos voltar só a falar de esporte. O Supercar, a Associação Videirense de Judô, a AVJ, encerrou a participação no Campeonato Estadual Sênior, Veteranos e por Equipes, com uma série de resultados expressivos. A equipe conquistou 5 títulos estaduais nas disputas por equipes mistas, além de 2 resultados gerais nas categorias Sênior. No resultado geral, a AVJ foi campeã na categoria Sênior Aspirante e conquistou o terceiro lugar na Sênior Graduados. Nas disputas por equipes, os atletas de Videira subiram ao lugar mais alto do pódio em 5 categorias.
1: 8:28.
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1: E agora nós vamos até a capital do estado. A repórter Carol Denardi está conosco para falar desse número importante para Santa Catarina, mais um recorde histórico batido pelo estado na exportação da carne suína. Vamos acompanhar então o que diz Carol Denardi.
4: Santa Catarina registrou em agosto o melhor desempenho da história nas exportações de carne suína para o mês. Foram mais de 63 mil toneladas embarcadas, uma alta de 13,3% em relação a agosto do ano passado. O engenheiro agrônomo Alexandre Luiz Gil, que é analista de socioeconomia e desenvolvimento rural da Epagri-Sepa, destaca também o resultado acumulado do ano.
5: Em agosto, Santa Catarina exportou cerca de 64 mil toneladas de carne suína, com receitas de US$185 milhões. Isso foi o melhor desempenho da história para um mês de agosto, tanto em quantidade quanto em valor. Na comparação com agosto do ano passado, as vendas cresceram um pouco mais de 13% em volume e quase 10% em receitas. Já no acumulado dos 8 primeiros meses do ano, o estado exportou cerca de 501 mil toneladas, com faturamento de US$1,250 milhões. Isso representa um crescimento de 2,4% em quantidade e de 3,4% em receitas, quando comparado com o mesmo período do ano passado.
4: Segundo a Epagri, o Japão é o principal destino da carne suína catarinense.
5: Os resultados desse ano representam o melhor desempenho da história para esse intervalo de janeiro a agosto. Entre os principais destinos, o Japão se destaca, respondendo por cerca de 1/3 das receitas desses primeiros 8 meses do ano. É importante destacar que os embarques para esse país cresceram quase 70% nesse período, compensando as quedas registradas nas vendas para a China e Filipinas.
4: O estado catarinense respondeu por mais da metade das receitas brasileiras com exportações de carne suína entre janeiro e agosto deste ano. De Florianópolis, da Rede de Notícias AKRT, Carol Denardi.
1: Muito bem, são 8:31. Ernesto Júnior, finalizando aqui, qual o destaque final aí para esse encerramento aí, o debate de amanhã?
2: Debate de amanhã, né? Debate de amanhã deve movimentar, inclusive, transmissão aqui da Rádio Videira, aí nessa manhã de terça-feira, e deve movimentar, inclusive,

0: a política de Santa Catarina, afinal de contas, no próximo fim de semana, fora isso, no dias, próximo, né? Daqui 15 dias, teremos aí o primeiro turno das eleições gerais deste ano.
1: Valeu, então. 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Outras informações no Show da Manhã com Vilmar Santos e logo mais, meio-dia e 28, no RBV Notícias, quando aqui estaremos de volta. Uma ótima segunda-feira.

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5: 8:37, está começando o show da manhã.
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5: Ótima manhã de segunda-feira, 21 de setembro de 2026, menos 264, mais 101 dias. Chegando aí com o nosso show da manhã, depois das notícias do Café com Notícias, tem um show todos os dias, né? Manhã de segunda-feira, comecinho de semana, 21 de setembro, Dia Internacional da Paz, Dia da Árvore, Dia do Fazendeiro hoje também, né? Também é Dia Mundial do Mal de Alzheimer. Temperatura marcando 22 graus, é tempo bom. 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Bom dia para você. E às 9 a participação do Rede. Logo após as 9 temos também aqui as informações, agenda do aniversariante. Também aqui a previsão do tempo. Vamos começar o programa Show da Manhã da segunda-feira. É o musical São Francisco dando o pontapé inicial no show de hoje. A

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1: A hora certa, 8h48.
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7: Show da manhã. 8h53, bom dia pra você. Tem o Teodoro e Sampaio aqui no show.

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1: Muito bem, gente, 9 horas e mais 5 minutos. Agora 9:05, show da manhã, de volta aqui com a segunda hora, nessa segunda-feira. E nós temos a grata satisfação de receber já no início do programa desta manhã os nossos amigos da Ciave, o Charlie também está aqui, a turma para falar com a gente sobre um evento bem importante. Deixa eu cumprimentar primeiro os nossos entrevistados. Cris, bom dia.
2: Bom dia, Vilmar. Bom dia a todos os ouvintes.
1: Já não fica mais tão nervosa depois de 10 anos de entrevista,
2: não,
1: né?
2: Não, não. Estava comentando aqui das primeiras que não foi fácil.
1: Mas eu acho que é para a grande maioria das pessoas é assim, né?
2: Com certeza.
1: É uma coisa, a princípio, para nós normal, mas para outras pessoas é um, né? Mas o nada que a gente não se familiarize com o tempo,
2: com
1: né, Cris?
2: Certeza.
1: Agora tá deitando e rolando, né? A Cris, que é presidente da Ciave, o Charlie está aqui. O que que, na verdade, eu vou deixar aqui os microfones abertos para vocês. O que que, na verdade, no que consiste esse evento? Para quem que é direcionado, como é que vai ser?
2: Perfeito, Vilmar. Nós estamos trazendo para Videira o Ciave Summit, que vai acontecer no dia 30/9 no auditório do SIC. O Ciave Summit, nessa edição, trará

0: O Arthur Igreja, que é um palestrante renomado no país, que vem para nos falar um pouquinho de tecnologia, de inovação, uma coisa bem aplicada aos negócios, às empresas. A CIAV traz nesse contexto, mas com o objetivo de agregar conteúdo e informação a toda a população, não principalmente para os associados, mas o público em geral é convidado para essa noite. Junto com a palestra, ele vem trazer muitos insights, na verdade, né? Nosso mercado que vem se modificando muito, um mercado muito atualizado, num contexto de uma velocidade gigante. O que nós precisamos fazer, tanto quanto empresário, quanto colaborador, né? Quem quer se desenvolver, quem quer estar atualizado no mercado, essa palestra dessa noite vai trazer insights para isso.
1: O Charles, ele vem falar sobre tecnologia, inovação, negócios. Ele, na verdade, tem um conhecimento muito grande a respeito dessa área, né?
2: Exatamente, o Arthur Igreja é considerado um dos maiores palestrantes, né, da parte de inovação, tecnologia e agora principalmente inteligência artificial. Tanto que o tema que ele vem é mais geral, assim como inovação e inteligência artificial aplicada aos negócios. Uhum. Tá? Então, o tema, né, que mais se fala no momento, a gente até está fazendo um reforço, um apelo para as pessoas para que procurem, quem não conhece, quem é esse Arthur Igreja? Porque ele já esteve aqui em 2019, tá? Numa palestra na UNOESC que lotou, faltou ingresso e tal, e a gestão da crise aí, esse ano da Associação Comercial, a gente discutiu isso desde o ano passado, como trazer um evento grandioso que marcasse. Então, daí foi buscar essa parceria com o Sebrae e com o Núcleo Jovem Empreendedor para trazer essa palestra. Então, vale a pena pesquisar. Ele está sempre na TV e em vários eventos, né? Então, com certeza, ele vai trazer para o pequeno, médio e grande empresário e, além de estudantes e trabalhadores, algo de mexer com as pessoas, tá? De fazer você pensar no hoje, no amanhã, no futuro, nos negócios, como se reinventar em carreira. Então, é uma palestra que ela vai muito para esse caminho.
1: Eu vejo, Cris e Charles, que nós tivemos uma mudança muito forte, muito drástica, muito repentina na tecnologia, principalmente com a chegada do IA, né? Uhum. As pessoas, se souberem aplicar bem, ela traz resultados. Se não souberem,
0: perfeito,
1: não tem problema, né?
0: E é sobre isso, né? Não é só sobre ter. É como a gente ter um celular de alta tecnologia na mão e não saber usar, uhum, né? São vários exemplos que nós temos no dia a dia. E no mundo dos negócios, isso é muito presente, né? Não adianta ter ferramentas novas, ter toda uma tecnologia, ter uma inteligência artificial, se nós não soubermos usar. E esse é o objetivo dessa noite, né? De aprender a contextualizar. E também nessa noite, nós vamos lançar um curso, um workshop de IA aqui na cidade, que vai ser bem limitado, vai ser de 60 vagas, um workshop bem focado também nos negócios, né? E quem estiver na palestra vai ter uma oportunidade diferenciada também para estar fazendo parte dessa primeira turma.
1: Além do pessoal que são filiados, logicamente são convidados também, essa palestra é direcionada para todos nós.
0: Todos, com certeza, para todos que têm interesse. Você aqui como locutor tem, né, toda uma dinâmica no dia a dia, certamente vai ser interessante ouvir o que o Arthur vem a falar. Uhum. As pessoas que nos ouvem de casa, quem desempenha um trabalho numa empresa, né, como que é o teu dia a dia? Como que você pode agregar? Como que você pode melhorar o teu desempenho no dia a dia? O teu como que você pode otimizar o teu trabalho, né? Para produzir mais, para render mais e em menos tempo, talvez. Então, nessa pegada que a inteligência artificial vem também, né? Como que nós podemos melhorar utilizando os recursos que nós temos?
1: Como é que deve proceder quem quer participar, Charles?
2: Perfeito. A compra dos ingressos, então, ela é feita. Uma das melhores formas seria entrar nas redes sociais, Facebook, Instagram. O próprio Instagram tem na bio o link que vai direto para o Simpla. O Simpla é uma plataforma de compra de ingressos, né? A vantagem é que lá você pode até parcelar. Também nós estamos com umas condições, assim, principalmente para empresas, para comprar mais ingressos. Então, até 13 ingressos tem um valor, de 3 a 15 tem outro, e acima de 16 ingressos, outro. Daí isso dá para ver direto com a CIAV, tá? Pode ser tanto pelo fone WhatsApp, que é o 3566-2661, assim como procurar no Google o contato, né? Mas falando direto com a CIAV pelo WhatsApp, a gente consegue fazer pacotes para as empresas diferentes, tá? E essa compra, como a gente reforçou, é pelo Simpla. Mas a melhor forma de acompanhar é seguir as redes sociais, que a gente está postando toda semana muito material, atualizado, legal, vídeos e tal, movimentando essa palestra.
1: Vamos reforçar o dia e horário, Cris, do evento?
0: Perfeito. A CIAV Summit com o Arthur Igreja, no dia 30/9, às 19h, no auditório do SIC.
1: Legal. Está todo mundo convidado, entre em contato, bem importante. É uma palestra, na verdade, recheada de conhecimento. momento de informações moderna, nova, que todo mundo deve aproveitar. Mais algum detalhe que vocês querem acrescentar, Thiago?
2: Só para fazer uma finalização, então, reforçar essa parceria que vem com

0: o SEBRAE, com o Núcleo Jovem Empreendedor, junto com a associação. E a gente tem alguns parceiros patrocinadores aqui, né? Que é o Merge, Parte Sistemas, a VT Engenharia. Nós temos a Cole Rigo, Contadores Associados, Tempero Propaganda, a Nona Agência Digital, o Sicredi e a Clínica Malman. São parceiros que estão permitindo trazer essa palestra.
1: Legal, gente. Boa semana para vocês. Obrigado pela entrevista.
2: Obrigada. Obrigado também.
1: Vamos seguindo 9h12 agora, gente, aqui no Show da Manhã.

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2: 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Muito bem, gente. A partir de agora, com as informações, com a participação do ouvinte, tivemos aí o bate-papo com o pessoal da ACIAV a respeito do evento. Então, agora nós vamos atualizando as informações. Mar avança rápido, destrói barcos, invade restaurante e assusta pescadores no sul de Santa Catarina. Olha só, o avanço rápido do mar assustou pescadores, destruiu barcos e invadiu um restaurante na manhã desta segunda-feira, dia 21, no sul de Santa Catarina. O fenômeno foi registrado em vídeos em ao menos duas cidades, Laguna e Jaguaruna. Em Laguna, a força da água invadiu a Praia do Cardoso antes mesmo das 6 horas da manhã. O pescador André Eduardo Bento relatou à imprensa local que aguardava a melhoria do tempo para entrar no mar e iniciar o trabalho quando viu a onda avançando. Para salvar o próprio barco e a embarcação de um amigo, ele correu contra a correnteza. Apesar do susto, ninguém ficou ferido. Quando o mar veio com tudo, ele conta, a gente estava olhando para o mar. Nós corremos ali para pegar as nossas embarcações. Fiquei com água no peito e fui segurar a embarcação e a embarcação do outro rapaz, porque senão o mar iria levar embora, contou o pescador. Assustou. A princípio se comenta, não é possível tsunami, né? Em 2023, a Praia do Cardoso já havia sido atingida por um tsunami meteorológico. Na época, André trabalhava como salva-vidas no local e também presenciou o fenômeno, que é considerado por especialistas como de difícil previsão. 9 horas e 26 minutos, agora 9:26, o nosso programa Show da Manhã. Nós vamos às primeiras aqui, quem tá com a gente? Dá um bom dia pra Maria Schneider, tá mandando aqui, ó. Confirmado. Tá mandando música pra todo o pessoal, desejando uma ótima segunda-feira. Vilmar Santos, que Deus te abençoe, um bom trabalho, amém. Quem tá falando aqui é a Silmara. Quero ouvir a música. Amigo.

0: E o Edson, que quer matar saudades aí, né, Edson? Já quer matar saudades, vamos lá.
1: E a Ave Maria, vai escolher. Manda a música aí com a Rosana, o Amor e o Poder. Quando o patrão estiver vindo, precisa da rádio, mas excelente, mas é segunda-feira.

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0: Zezé Di Camargo e a música Irmão da Lua, Amigo das Estrelas. Continue participando do Show da Manhã, que tem um oferecimento sempre aqui nas manhãs. 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Então, bom dia aqui para quem está aqui. A Maria Schneider curtiu já aqui, vai curtir na sequência, né, na verdade. É, a Ana Castela, é que eu não te esqueci. Não tem mais aquele agrado, fica sempre a recordar. Então, bom dia para Rosa. Ô, Rosa, bom dia.
1: Bom
0: Rosa
1: dia,
0: Fernandes. Tudo bom?
1: Eu queria oferecer tudo o programa de hoje para Sebastião Fernandes, sobrinho aqui de Santa Gema, o seu tchão. Está fazendo aniversário hoje.
2: Quem está falando aqui é a Simara. Pode comer,

0: namoro novo.
1: 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Ana Castela vai cantar aqui para nossa 2943.

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3: Após os 60 anos, o ser humano perde de 1 a 2% da sua massa muscular por ano. Nada vai impactar mais a sua qualidade de vida do que, durante o seu processo de envelhecimento, preservar a sua massa muscular. O médico que mais entende de envelhecimento, sem dúvida, é o médico geriatra. 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
2: O Brasil chegou a 83,9 milhões de pessoas inadimplentes em julho de 2026, segundo o mapa da inadimplência e negociação de dívidas da Serasa. O número representa um avanço de 0,23% em relação ao mês anterior e corresponde ao maior patamar da série histórica do levantamento. Entre as dívidas em atraso, bancos e cartões de crédito aparecem como o principal segmento, respondendo por cerca de 26% das pendências. Ao todo, eram mais de 348,3 milhões de dívidas em aberto, que somavam 586,4 bilhões de reais. Os dados da Serasa mostram que o problema continua atingindo uma parcela expressiva da população. Em julho, o número de inadimplentes cresceu 0,23% na comparação com junho, enquanto a quantidade de dívidas ultrapassou 348,3 milhões. O levantamento também mostra que a faixa de 26 a 40 anos e a de 41 a 60 anos representavam cada uma 33,2% da população com nome restrito. Pessoas com mais de 60 anos correspondiam a 20,1%, enquanto os jovens de 18 a 25 anos representavam 11%. 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
9: Muito bem, vamos para mais uma hora de Show da Manhã com você interagindo e participando. 10 horas 4 minutos, agora 10 e 4. 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Continue participando com a gente no 991094932. Vamos atualizar as informações. Olha só isso aqui, gente.

Jovem perde movimentos após passeio em montanha-russa de parque em São Paulo. Mulher de 28 anos perdeu o movimento do lado esquerdo do corpo após sofrer um traumatismo crânioencefálico em uma montanha-russa do Hopi Hari em São Paulo. Que coisa isso aqui, viu? Júlia Rimoli, ou Rimoli, 28 anos, perdeu a consciência durante uma volta na montanha-russa e, na verdade, apresentou um quadro de convulsão. O caso aconteceu no mês de abril, ainda durante uma viagem para o Parque de Diversões em Vinhedo, no interior de São Paulo. O caso foi noticiado pela imprensa ontem. A jovem sofreu, na verdade, uma hemorragia intracraniana e um grande edema cerebral após o passeio. Ela foi operada e ficou constatado o TCE, que é o traumatismo crânioencefálico, de acordo com a reportagem. De acordo com o médico que atendeu a jovem, o traumatismo aconteceu por conta de um contragolpe da montanha-russa durante o passeio. Isso pode ter acontecido por conta do movimento brusco de aceleração e desaceleração do brinquedo Montezum do Hopi Hari.

e isso pode ter rompido os vasos sanguíneos cerebrais, levando a um edema cerebral. Olha só, gente. A gente fica se imaginando aí na montanha-russa dos parques aí que tem no Brasil. E a primeira coisa que você leva em consideração é o medo da altura, aquela coisa toda. Mas não se atenha a um problema nesse sentido aqui, ó. A aceleração e desaceleração. Eu não sei quanto anda por hora aquilo lá, mas é muito rápido, né? Bom, Júlia ficou sem o movimento do lado esquerdo do corpo, de acordo com o seu companheiro. João Pedro Bossoni disse à imprensa que sua esposa segue com dificuldades de fala e memórias turvas. O casal é de Londrina, no Paraná, e viajou para o interior paulista para aproveitar o dia no parque. O Ministério Público de São Paulo abriu investigação e pediu perícia na montanha-russa. Esse não foi o primeiro caso do acidente ou de acidente com a montanha-russa. Em 2018, outra mulher sofreu deslocamento de vértebras em um movimento de chicote do equipamento. Hoje, ela não consegue mexer o pescoço. Ela foi indenizada pelo parque. Rapaz. O parque relatou que a jovem recebeu atendimento seguindo os protocolos de segurança e acompanhou a internação custeando as despesas, e que um seguro foi franqueado para a família. As inspeções acontecem anualmente no caso de atrações radicais como a Montezum e a Bienuas, ou melhor, Bienuais, né? Em atrações de baixa complexidade. Outros importantes protocolos de segurança, treinamento de pessoal e de atenção ao visitante fazem parte da rotina do Hopi Hari. É um parque famoso, né, gente? Bem estruturado. E, logicamente, o pessoal se responsabiliza pelo que acontece e faz análises constantemente, pelo menos é o que a gente lê a respeito do Hopi Hari. Então tá aí, ó. Faz parte da rotina diária do Hopi Hari em todas as suas atrações, relatou o parque em nota enviada. Muito bem, gente, mas aconteceu. É aquela parada brusca, né, que a gente imagina que acontece nessas montanhas russas, né, que temos aí a nível de Brasil e fora dele também. Muito obrigado, 10 e 10, vamos só curtir o pessoal que vai, né, que o pessoal que gosta de ir lá na montanha-russa, deixa eles lá. Marília Mendonça, 10 e 10, bom dia.

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10: A Expo Videira 2026 encerrou com resultados históricos e números que confirmam o crescimento do evento. Mesmo com a chuva que prejudicou os primeiros dias de programação, a feira superou a marca de 45 milhões em vendas efetivadas, cerca de 23% a mais do que na edição de 2024. Teve todos os espaços comercializados e registrou recordes de público e de negócios. No domingo, durante o show de Ana Castela, cerca de 20 mil pessoas estiveram simultaneamente no parque, enquanto no sábado, o público simultâneo superou 19 mil pessoas.

0: a Vila Gastronômica, o novo portal de entrada e uma roda gigante gratuita também estiveram entre os destaques. O prefeito Vilmar Carelli comemora o crescimento e o sucesso do evento e revela também que a administração municipal avança na criação de um novo parque de eventos para Videira.
1: Eu tenho certeza absoluta que foi a maior, sem sombra de dúvida. Até porque quem criou a Expo Videira fui eu em 2015, de lá para cá eu sempre acompanhei. Em termos de movimentação em todos os aspectos, de negócios, de público, foi sem dúvida a maior feira, o Expo, né, como é que a gente chama, de todos os tempos aqui em Videira. 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E lá vai acontecer. É um espaço que possa ser utilizado o ano todo.
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11: Muito bem, 10 horas e 21 minutos de volta ao show da manhã aqui na Rádio Videira. Oferecimento sempre o nosso programa aqui nas manhãs.
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0: 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Bora lá falar com a nossa turma aqui, ó. Segunda-feira, semana começou, o Edson direto da Schumann.
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0: Muito bem, 10h26, agora o direto da Schumann, o Edson, falou aqui com a gente, vamos à participação.
2: Bom dia, sou Sirley Bartolomeu.
0: Fala aí, Sirley.
2: Peço uma música bem bonita para a nossa turma do UFC, que vamos à tarde para 13 tilhas, principalmente para o nosso professor, que vai junto, o Everton, acho que é Everton o nome dele.

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1: Muito bem, temos agora a previsão do tempo, oferecimento da Farmagnus Jeremias, a sua farmácia do coração sempre ao seu lado. Em qualquer tempo, Leandro Puchalski, bom dia.
2: Bom dia para todos os ouvintes.
3: O tempo instável predomina nessa segunda-feira aqui pelo meio oeste, pessoal. A passagem de um sistema frontal, de uma frente, faz com que a gente tenha nuvens carregadas em determinados momentos dessa segunda-feira e a condição para chuva no decorrer do dia é a previsão. Bom, mas eu preciso destacar a vocês, pessoal, que a chuva ela é bem distribuída, pega pelas áreas aqui do meio oeste como um todo, mas atenção, porque em algumas áreas vai chover mais forte do que outras, e tem a questão dos temporais, trovoada, raio, granizo, alguma rajada de vento. Esse tipo de situação não pode ser descartada ao longo dessa segunda-feira, então eu peço que a gente tenha atenção em relação às condições do tempo. De novo, deixo bem claro, a condição da chuva pegar todas as cidades, os temporais não, no momento de chuva mais forte são menos áreas, mas atenção no decorrer do dia. Para amanhã, a previsão é que a gente tenha, pessoal, um tempo mais nublado, predomínio das nuvens ao longo da terça, mas acaba sendo mais nuvens do que propriamente chuva e temperaturas não subindo muito, na faixa de uns 18 graus. Abraço para todos, informações do tempo da Puchalski Meteorologia.
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1: Nota de falecimento funerária São Judas Tadeu e familiares de Tiago Pelicioli. 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Os familiares e amigos, as nossas sentidas condolências.
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0: Nós tivemos então 10h45, Padre Ezequiel, e agora nós vamos com informações lá da Guaçu. Falando de preço de promoções.
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2: Tá aí o Fabiano conversando com o Moacir direto da Guaço. Chegue ali, aproveite o intervalo comercial. Voltamos na sequência, 10h48.

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2: Faltando 6 minutos agora para as 11 horas da manhã, 6 para as 11.
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2: Deixa eu falar aqui no Tamo Junto de hoje, seguinte, olha, vem aí. No dia 26, participe do Encontro de Gaiteiros, no próximo sábado, dia 26, a partir das 9 horas da manhã. Ali na Oi Galê, gaiteiros adultos e mirins de toda a região estão convidados. Será dia 26, sábado, com mateada, leve a cuia e a bomba e a erva por conta da Oi Galê. Estará presente o CT Centauro, estará presente lá com a Pônei, né? A Pôneizinha que estará lá para o pessoal, para a criançada passear. Tradição, música e boas oportunidades no primeiro encontro de gaiteiros que acontece. Quem for pilchado vai concorrer a um kit de presentes da Oi Galê no sábado agora. Beleza, gente, 10h55, por aqui segue o show, né? Opa! 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
2: Trembão, né, cara? Vamos seguindo. 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Movimentado dia do gaúcho ontem, impressionante, né, cara? Como a cultura gaúcha se faz presente aqui na nossa região. A explicação é óbvia, né, gente? Nós temos muitas pessoas que moram hoje em Santa Catarina, aqui na nossa região, no oeste, no meio oeste, na região do litoral. No litoral é impressionante, né? Gauchada rica, compraram apartamento em Balneário, né? Se aposentaram e se bandearam pra lá, né? Então é o seguinte, a cultura aqui é muito forte também, né? Ontem o que me mandaram de foto e vídeo de costelão, rapaz. Um mais lindo que o outro, costelão aqui. Chimarrão ali com a mazute, com erva mate mazute. O pessoal fazia questão de mandar, né?
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2: Eu não tenho nada, eu gosto de todo tipo de música, mas você se imaginou, eu comento sempre brincando com a pessoa, se fazendo um churrasco aí com a turma, com os amigos e ouvindo um pagode, não casa com a nossa região, né? Eu gosto de pagode também, né? Mas especialmente para um churrasco, o que acompanha é uma música gaúcha, né, gente?

0: que faz sucesso há 30 e poucos anos no nosso programa na Rádio Vida. Nossa, milhares de participações. Cheguei a atender 2, 3 vezes até a mesma pessoa que me mandava. Mandava, dá pra pedir outra? Dá, sim. Claro que dá, né? Que legal, né, gente? Que bom, dia do gaúcho. Imaginem como é que foi lá, eu tava vendo umas imagens do Rio Grande do Sul, né? Todo decorado. E acampamento Farroupilha aqui e ali, lá no Porto Alegre, coisa impressionante, né? Nossa paixão tá pegando fogo. Depois eu vou rodar uma bem baguala aí pra gente falar do... Tá pegando fogo. Porque agora nós vamos direto. O Moacir já foi. Agora tem o Douglas da Por Menos que vai conversar com a gente.
1: Muito
0: aqui.
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1: A hora certa, 11:09.
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7: 11h16, encerrou a participação do ouvinte que volta amanhã. Deixa eu mandar um alô aqui pra Leonil da Siqueira, que tá mandando música de carona. Pra filha, esposo, filho, nora, genro, as netas, a Jacinta de Sorte, mandando pra todo o pessoal. Agenda daqui um pouquinho. Uma das nossas aqui, Última Saudade, Henrique Juliano.

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3: Rádio Videira. 11h24, daqui a um pouquinho, agenda do aniversariante. 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E agora nós vamos direto conversar aqui com o Charles, direto da Leste, segunda-feira, semaninha começando. 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
3: Muito bem, 11h27, agenda daqui um pouquinho.

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0: Teremos agora a agenda do aniversariante aqui no Show da Manhã, que tem um oferecimento sempre da CBEM Joalheria e Ótica. 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Agenda do aniversariante de hoje chegando aí.
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0: Vamos dar os parabéns para os aniversariantes de hoje. Parabéns, felicidades. Quem está de aniversário, completando mais um ano de vida, é a Miriam, completando 7 anos, as homenagens de toda a família. A Silvana faz aniversário também. Parabéns, felicidades. Quem está mandando as homenagens em especial para o Sebastião Fernandes é a Rosa, esposa e toda a família. Parabéns ao Tião, completando mais um ano de vida hoje. Parabéns. Muitos anos de vida aos demais aniversariantes também de toda a região. Nosso grande abraço. Parabéns, parabéns, parabéns. Felicidades a todo mundo. 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
1: Chegamos ao final de mais um Show da Manhã. Obrigadão pelo carinho. Abração pra você. Uma ótima segunda-feira. Boa semana. Retornamos amanhã a partir de 8h30 com mais um show aqui na Rádio Videira. Vai ficando as últimas de hoje. Teodoro Sampaio, até amanhã. Tchau, tchau.

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1: Operação prende 4 pessoas e apreende 76 quilos de maconha em Videira na manhã de hoje. Em Tangará, Kombi é destruída por incêndio. Corpo de Bombeiros realiza simulado de trânsito em Videira. Cerca de 400 jovens participam da seleção para o serviço militar em Videira. Começa o período de rematrículas nas escolas da rede estadual de ensino de Videira. Santa Catarina bate novo recorde nas exportações de carne suína. Isso e muito mais você acompanha nesta segunda-feira no RBV Notícias, logo após o horário da propaganda eleitoral obrigatória pelo rádio e pelas redes sociais.
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1: Olá, boa tarde, meio-dia 28 minutos, segunda-feira, 21 de setembro, tempo parcialmente nublado, a temperatura nesse momento em 26 graus. 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Destaques de hoje, operação prende 4 pessoas e apreende 76 quilos de maconha em Videira. Em Tangará, Kombi é destruída por incêndio. Corpo de Bombeiros realizou simulado de trânsito em Videira no último sábado. Cerca de 400 jovens participam da seleção para o serviço militar em Videira. Começa o período de rematrículas das escolas da rede estadual de Videira e região. Santa Catarina bate novo recorde na exportação de carne suína. E Vigilância Sanitária de Videira alerta para tentativa de golpe.
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1: Meio-dia, 29 minutos, iniciamos o RBV Notícias de hoje com a informação da Vigilância Sanitária de Videira, que está emitindo alerta para empresários, principalmente do setor de estética, sobre uma tentativa de golpe envolvendo pessoas que se passam por servidores do órgão. Segundo o alerta, os golpistas entram em contato com os comerciantes, informando sobre uma suposta fiscalização programada, que teria a participação das polícias. Em seguida, solicitam o pagamento de dinheiro para a empresa, para que a empresa não seja fiscalizada. Um dos números utilizados na tentativa de golpe é o 49991672243. O responsável pelo contato se identifica como Dr. Luiz Roberto, da Vigilância Sanitária de Videira, e utiliza diferentes fotos no perfil. O nome usado também pode ser alterado. A Vigilância Sanitária reforça que não solicita pagamentos para evitar fiscalizações. As únicas cobranças são referentes a taxas regulares, emitidas por meio de boleto pelo setor de tributação do município. O órgão também esclarece que não antecipa informações sobre eventuais fiscalizações. Em caso de dúvida, os comerciantes devem entrar em contato diretamente com a Vigilância Sanitária de Videira pelo fone WhatsApp 49-3090-2805.
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1: Os funcionários da Caixa Econômica Federal participam nesta segunda-feira de votação sobre a nova proposta apresentada pelo banco para o acordo coletivo de trabalho. A previsão é de que as atividades voltem ao normal nesta terça-feira, se a proposta for aprovada nesta votação, que será durante o dia todo. Caso seja rejeitada, a greve iniciada em 10 de setembro continua. Um dos principais pontos da negociação é o plano de saúde dos funcionários.
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1: Meio-dia, 32 minutos. Leandro Puchalski nos conta agora como fica o tempo e a temperatura nesta segunda-feira, à tarde de hoje e também na terça-feira. Boa tarde, Leandro.
2: Boa tarde a todos os nossos ouvintes. O tempo instável, pessoal, segue para as próximas horas no avanço de uma frente pelo sul do Brasil, fazendo com que ao longo dessa tarde para a noite, nuvens mais carregadas comecem a aparecer cada vez mais aqui no meio oeste, e a chuva então faz parte aí do processo da sequência dessa segunda-feira. Ela ocorre de uma maneira mais distribuída, pegando por todas as áreas, mas eu chamo a atenção que em alguns pontos tanto pode chover mais, com uma maior intensidade, quanto vir com alguns temporais. Trovoada, vento, granizo, raio. Essa possibilidade existe, tá? Então é bom ficar atento. Não pega todas as áreas, muito pelo contrário, pega apenas por algumas regiões, mas fique atento. Ao longo da terça-feira, pessoal, a gente tem predomínio da nebulosidade. Ao longo do dia, são as nuvens que vão estar bem presentes, mas praticamente mais nuvens do que chuva. A madrugada, as primeiras horas da manhã, com alguma chance, mas ao longo do dia, mais nublado mesmo. E faz frio, tá? As temperaturas não sobem muito, máximas em torno de 18 graus. Nós temos o sol previsto para o decorrer da nossa quarta-feira, quarta e quinta, mas a quarta ainda tem alguns momentos bem nublados. Abraço a todos, informações do tempo da Puchalski Meteorologia.
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0: 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Uma Kombi foi completamente destruída por um incêndio sábado à noite na linha sede Etelvina, na linha sede Dona Alice, interior de Tangará. Quando os bombeiros chegaram ao local, o veículo já estava totalmente tomado pelas chamas que estavam em fase de diminuição. Não há informações sobre vítimas ou as causas do incêndio. Operação da DIC de Videira realizou na manhã de hoje a apreensão de mais de 76 quilos de maconha e 4 pessoas foram presas. O trabalho contou com o apoio das delegacias de polícia de Videira, Tangará, Freiburgo e Polícia Militar. O repórter Delvecchio Marcos acompanhou os trabalhos e traz agora a atualização desta informação com mais detalhes da operação.
1: Estamos voltando com mais informações a respeito da apreensão que foi feita na manhã de hoje. Tentamos falar com o delegado, mas ele resolveu não se pronunciar, porque as investigações ainda continuam em curso. Os depoimentos dos envolvidos, dos presos, ainda não foi concluído. Eles estão fazendo o depoimento de um por um ainda no decorrer desse dia. Então teremos, quem sabe, uma finalização completa desta operação que foi realizada no dia de hoje, pela manhã, com apreensão de 76 quilos de maconha, 1 quilo de cocaína, várias munições e também haxixe em 2 bairros, no bairro Santos Dumont e no bairro Vinhedo. E os envolvidos, neste momento, ainda estão prestando depoimento ao escrivão. Outras investigações estão, no decorrer do dia, sendo realizadas em virtude de que pode acontecer mais prisões ou apreensão de mais entorpecentes. Também foi apreendida uma quantidade grande de munição, não foi encontrado armas até o momento, pelo que temos a informação, mas uma quantidade grande de munição. Então, nós ainda estamos acompanhando aqui, diretamente da DIC, da Delegacia de Investigação Criminal aqui de Videira, o desenrolar dos fatos desta grande apreensão que ocorreu no dia de hoje.
0: Obrigado, repórter Delvecchio Marcos, pelas informações aqui. E a Polícia Civil apreendeu uma pistola calibre .380 na manhã de sexta-feira durante o cumprimento de um mandado de busca e apreensão em uma residência de um homem que estava sendo investigado por balear uma pessoa no interior de 13 Tilhas. O crime aconteceu em 31 de agosto. A vítima foi atingida no braço esquerdo após uma discussão em um posto de combustível. Segundo o delegado David Tranche Lima, a pistola apreendida, que estava devidamente registrada, será encaminhada para exame pericial de confronto balístico. O objetivo é verificar se a arma foi utilizada no crime. A polícia informou que as investigações continuam para esclarecer todas as circunstâncias do caso, respeitando os procedimentos legais. Agora, meio-dia, 37 minutos. 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
0: São 12 horas 38 minutos. Você acompanha o RBV Notícias e agora vamos falar do processo de matrícula e rematrícula que já está em andamento nas escolas da rede estadual de ensino. E quem traz mais informações sobre o procedimento é a coordenadora regional de educação de Videira, Mara Seque Mesaroba.
3: Então, o que acontece a primeira etapa? É as rematrículas, é os alunos que já estão nas escolas. Então, do dia 21 do 9 ao dia 25 do 9, acontecerá as rematrículas dos alunos novos, que os pais precisam estar entrando online e fazendo através da senha do GOV. Se algum pai tiver dificuldades, não está conseguindo, procura a sua escola, que seu filho já estuda,

0: E nós temos uma rede de apoio lá para ajudá-los.
1: E falando também dos alunos novos, né, que chegam ao município, uma outra data, como é que funciona essa matrícula então?
0: Então, a matrícula dos alunos novos, ela acontece do dia 12 do 11 a 20 do 11. Também as matrículas são feitas online através do e-mail gov, né? Cada um tem, as famílias têm que providenciar isso. Depois que eles fizerem dentro desse sistema, eles têm que estar encaminhando todos os documentos que precisam ser providenciados pela família. Ou certidão de nascimento, o CPF do aluno, o histórico, o atestado de frequência, o comprovante de residência, CPF do pai, a mãe ou responsável e declaração do trabalho dos pais. Algo bem importante mesmo nas duas, seja rematrícula ou matrículas novas, dentro desse cadastro é bem interessante, um ponto fundamental na escola. Muitas vezes a gente tem dificuldade, é o endereço, muitas vezes é mudado o endereço do aluno e o telefone dos pais, e quando acontece uma eventualidade com os seus filhos lá na escola, os nossos diretores têm essa dificuldade. Então, cuidado quando são preencher esse cadastro, sempre atualizar todos os dados que são pedidos.
1: Mara, todos os alunos têm a sua vaga garantida, né? Isso é uma obrigatoriedade, que a gente não observa, né? Falta de vagas, digamos assim, né?
0: Então, na nossa regional, nós não temos essa falta de vagas. Muitas vezes eu explico para os pais, ele quer numa determinada escola a vaga e eu tenho em outra para oferecer, né? Então, a gente também respeita o zoneamento e tudo a gente vai conversando, mas a gente não tem falta de vagas na nossa regional. Nós vamos estar colocando nas redes sociais, mas qualquer dúvida, os pais procurem a escola do seu filho ou onde ele tem interesse para fazer a nova matrícula, que tem, como eu já falei, uma rede de apoio lá que vai estar orientando, e nós aqui da CRE também estamos aqui para atendê-los no que for necessário e as dúvidas saná-las.
2: Cerca de 400 jovens alistados para o serviço militar participam entre os dias 22 e 24 de setembro da primeira etapa da seleção para possível incorporação ao Exército. Os jovens são de Videira. A avaliação será realizada no pavilhão de eventos do Parque da Uva, em dois períodos, às 7 e também às 13 horas. Os jovens passarão por entrevistas médica e militar. É necessário ter documentos pessoais e, quando for o caso, laudos médicos, comprovante de matrícula, carteira de trabalho e certidões de dependentes. A segunda etapa está prevista para janeiro do ano que vem, na cidade de Porto União. Meio-dia 42, um breve intervalo. Em instantes você acompanha. Santa Catarina bate novo recorde na exportação de carne suína e Corpo de Bombeiros realiza um simulado de trânsito em Videira. Em instantes.
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5: Meio-dia e 45, desde o último sábado, candidatos e candidatas das eleições deste ano não poderão ser presos ou detidos, salvo em caso de flagrante delito. A regra começa 15 dias antes do primeiro turno, marcado para 4 de outubro, e segue até 6 de outubro, 48 horas depois da votação. A mesma proteção vale para mesários e fiscais de partidos durante o exercício das funções. Já os eleitores terão essa garantia a partir de 29 de setembro, 5 dias antes da eleição, em algumas situações. A RBV Rádios realiza a partir de hoje uma série de entrevistas com os candidatos a uma cadeira na Alesc e na região do Vale do Rio do Peixe. Nesta segunda-feira, Ernesto Júnior conversou com Adriane Biava, candidata pelo Podemos.
6: Recebemos aqui nos nossos estúdios a candidata a deputada estadual pelo Partido Podemos em Santa Catarina, Adriane Biava Preta. Adriane, boa tarde. Candidata, seja bem-vinda aqui aos nossos estúdios.
7: Boa tarde, Ernesto e todos os ouvintes.
6: Candidata, gostaria de iniciar essa nossa conversa, essa nossa entrevista, perguntando o que levou a senhora a colocar o seu nome como aí candidata a uma das cadeiras da Alesc aqui no estado.
7: Então, eu quero fazer uma apresentação. Quem é a Preta? A Preta é natural de Arroio 30, o nome Adriane Biava. Fui vereadora 3 mandatos em Arroio 30 e secretária da Cultura, Turismo e Esporte. Quando me aposentei na prefeitura, eu vim morar em Videira, já faz 3 anos, porque eu sempre fui coordenadora das campanhas do governador Jorginho. Eu tinha 18 anos, ainda sou da época que a gente pintava os números com cal nas pedras. E eu vim morar em Videira, porque eu coordeno 42 cidades na região, e a pedido do nosso governador Jorginho, me viu como uma pessoa forte na região, pelo trabalho prestado que eu tenho há anos, e ele pediu que eu fosse candidata, e hoje eu estou aqui, e vi que a nossa região precisa de um candidato que nos represente, que represente Videira e toda a nossa região.
6: Candidata, a senhora tocou num assunto que é de extrema importância. Atualmente, a nossa região aqui do meio-oeste de Santa Catarina, se formos elencar somente as grandes cidades, a gente tem aí o caso de Caçador, temos o caso de Videira e também Fraiburgo, mas também em conjunto disso tudo, temos outras tantas cidades que compreendem essa nossa região. Temos a região de Joaçaba também, que fazem parte dessa nossa região do meio-oeste e que atualmente não ocupa uma cadeira na Assembleia Legislativa do Estado. Não tem essa representatividade, a nossa região não tem essa representatividade. Como que a senhora observa isso e como a senhora espera que a população observe isso quando a senhora apresenta o seu nome aí em uma dessas cadeiras?
7: Então, como eu venho há anos trabalhando com o povo, como eu fui vereadora, a gente vê a dificuldade que a gente tem de não ter um representante na Alesc. E a gente vê que é um vazio para nós aqui. E está na hora de nós ter alguém aqui na nossa região, que aquele recurso que vem para um deputado é para ajudar nós, por exemplo, no turismo. Geralmente o turismo fica para baixo da serra, trazer o turismo mais perto aqui no turismo rural, trazer as demandas que geralmente ficam mais lá para o sul, trazer mais para o nosso meio-oeste, para o nosso oeste. E é isso que eu vejo, que nós precisamos sim um representante aqui em Videira e região.

0: candidata, se eleita a uma das cadeiras da Assembleia Legislativa, quais devem ser as principais bandeiras que a senhora pretende trabalhar e defender lá em Florianópolis, principalmente aqui para a nossa região?
1: Assim, ó, como eu já falei que eu venho há anos, que eu venho trabalhando todas as bandeiras, eu trabalho todas as áreas. Eu quero fazer um gabinete técnico, que alguém

0: pessoa técnica dentro do meu gabinete atender esta pessoa que está vindo de um projeto que vem, que muitas vezes ele não é desenvolvido. Eu quero ter pessoas técnicas trabalhando comigo.
1: Candidata, um outro ponto ali em consideração ainda da Assembleia Legislativa, que é referente à representatividade feminina na Assembleia Legislativa. A gente tem atualmente deputadas que ocupam cadeiras na Alesc, lá em Florianópolis, mas ainda num estado de 295 cidades, é um tema que ainda gera algumas discussões e alguns questionamentos, principalmente sobre aí a diferença grandiosa entre a presença de homens e a presença de mulheres lá em Florianópolis, na Alesc. Como que a senhora observa isso e como que a senhora observa isso também como candidata a uma dessas cadeiras?
0: Então, eu venho batendo bastante, conversando com muitas mulheres. Falo para elas que hoje a gente tem 40 deputados na Alesc e só temos 3 mulheres e 37 homens. E 53% da população da votação é feminina. Estou trabalhando bastante. Nós precisamos mais mulheres na política, né? Eu brinco, né, que eu falo, pelo menos empatar, né? 20 a 20 lá na Alesc. Então, estou trabalhando bem, as mulheres estão entendendo, as mulheres estão vindo comigo e eu acredito que vai dar certo e para nós ter mais representante na parte das mulheres.
2: Você pode acompanhar a entrevista na íntegra acessando as redes sociais da Rádio Videira. Na edição desta terça-feira, o entrevistado será o candidato do MDB, Marcos Botti. 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
2: Na manhã do último sábado, o Corpo de Bombeiros de Videira realizou na região central da cidade um simulado de acidente, abrindo os trabalhos para a Semana Nacional do Trânsito. Segundo o Tenente Lobo, destaca em sua fala a importância da ação para a conscientização da população.
4: Foi um simulado agora realizado hoje pela manhã, desgaste físico lá. Tivemos nossa equipe deslocando com frente de socorro, caminhão e 2 ambulâncias. Teve um contato com a Proeste, que justamente forneceu as carcaças veiculares para que a gente pudesse estar montando essa estrutura. Teve também um contato com a Trave, que fez uma parceria, a Prefeitura também, que disponibilizou espaço público aqui para que a gente conseguisse realizar esse simulado. Então, o intuito desse simulado, né, iniciando a semana do trânsito, né, Nacional do Trânsito, é justamente para que a gente possa tanto treinar os nossos bombeiros. A gente sempre fala que a gente tem que treinar. O treinamento duro, né, o combate mais fácil. Então, a gente tem que estar praticando. Então, essas oportunidades são sempre muito boas, muito positivas para a gente. E além desse treinamento, a gente possa estar também trabalhando a conscientização. A gente quer que todo o público esteja prestigiando, esteja visualizando esse simulado acontecer, porque a gente quer evitar que cenas como essa ocorram de fato, que fiquem apenas no simulado. Então a gente trabalha esse cenário com vítimas, né? Faz uma maquiagem ali, mostrando todo um cenário que a gente não quer ver de fato, né, acontecendo na realidade. Mas a gente precisa conscientizar, trabalhar essa prevenção. Então essa é a forma que a gente tenta fazer isso. Mostra um simulado onde a gente consegue treinar e também trabalhar a prevenção e evitar que cenas assim aconteçam de fato.
2: E o estado de Santa Catarina bateu um novo recorde nas exportações da carne suína. Japão amplia compras e ajuda a impulsionar o faturamento catarinense de janeiro até o mês de agosto. É o que você acompanha agora na reportagem de Carol Denardi.
5: Santa Catarina registrou em agosto o melhor desempenho da história nas exportações de carne suína para o mês. Foram mais de 63 mil toneladas embarcadas, uma alta de 13,3% em relação a agosto do ano passado. O engenheiro agrônomo Alexandre Luiz Gil, que é analista de socioeconomia e desenvolvimento rural da Epagri-Sepa, destaca também o resultado acumulado do ano.
6: Em agosto, Santa Catarina exportou cerca de 64 mil toneladas de carne suína, com receitas de US$ 185 milhões. Esse foi o melhor desempenho da história para um mês de agosto, tanto em quantidade quanto em valor. Na comparação

0: com agosto do ano passado, as vendas cresceram um pouco mais de 13% em volume e quase 10% em receitas. Já no acumulado dos 8 primeiros meses do ano, o estado exportou cerca de 501 mil toneladas, com um faturamento de US$1,250 bilhões. Isso representa um crescimento de 2,4% em quantidade e de 3,4% em receitas, quando comparado com o mesmo período do ano passado.
1: Segundo a EPAGRE, o Japão é o principal destino da carne suína catarinense.
0: Os resultados desse ano representam o melhor desempenho da história para esse intervalo de janeiro a agosto. Entre os principais destinos, o Japão se destaca, respondendo por cerca de um terço das receitas desses primeiros 8 meses do ano. É importante destacar que os embarques para esse país cresceram quase 70% nesse período, compensando as quedas registradas nas vendas para a China e Filipinas.
1: O estado catarinense respondeu por mais da metade das receitas brasileiras com exportações de carne suína entre janeiro e agosto deste ano. De Florianópolis, da Rede de Notícias AKERT, Carol Denardi.
2: 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A Escola Municipal Crescer e Aprender de Tangará realizou sexta-feira uma atividade especial de valorização da cultura e tradições gaúchas. A programação integrou a Semana Farroupilha e reuniu estudantes, familiares e a comunidade escolar. Os participantes foram convidados a vestir roupas típicas e levar o tradicional chimarrão. O encontro contou com música, dança e atividades tradicionalistas com participação do CTG, Tropeiros da Esperança, do Grupo de Dança de Iomerê e o Grupo de Dança Criativa do Departamento de Cultura. Os estudantes também puderam conhecer mais sobre a prática do laço e os instrumentos utilizados. Videira celebrou o Dia do Gaúcho neste domingo com a segunda edição do Compasso da Tradição, realizado na Rua Coberta. O evento reuniu grupos tradicionalistas da região com apresentações de dança, música e declamação. A programação contou com o CTG Herdeiros do Pago, do IFC Videira, o Grupo Herança do Contestado de Caçador, o cantor Roger Melo e a Orquestra Sanfônica de Videira. O público também aproveitou a tarde em clima de tradição com chimarrão e confraternização. Em Ibiam, as comemorações da cultura e tradição gaúcha acontecerão no próximo sábado, dia 26. E quem nos traz as informações é o repórter Gia Salve.
3: Estamos diretamente aqui na Prefeitura de Ibiam e vamos conversar com a Daiane Ramos, que vai trazer aí mais informações. Daiane, o que está sendo preparado para o dia 26 de setembro e qual a expectativa para esse encontro?
4: Será uma programação que reúne então a cavalgada e o encontro de gaiteiro. É um momento de confraternização, do tradicionalismo gaúcho que faz parte aí da nossa cultura. Então a saída da cavalgada, ela será a partir das 14 horas, do CTG Laço do Tropeiro, lá na linha Gramadinho mesmo. E os participantes, eles seguem um percurso através de trilhas até o sítio Morro Agudo. E aí eles retornam para a sede da linha Gramadinho, onde estará acontecendo o encontro de gaiteiros. Vai ter aí a Orquestra Sanfônica de Videira, que vai estar abrilhantando aí o evento do encontro de gaiteiros. A gente também está recebendo inscrição dos gaiteiros aí da região, que tiver interesse em participar do encontro, pode me procurar na Secretaria, pode estar chamando aí no nosso contato para se inscrever e fazer a sua apresentação lá no dia do encontro. O encontro ele vai estar acontecendo durante a cavalgada. O pessoal vai sair a cavalo e depois retorna para participar do encontro e prestigiar também a Orquestra Sanfônica.
3: E também vai ter medalhas de participação e o jantar por adesão.
4: Para os inscritos do encontro de gaiteiros, a gente está preparando aí alguns brindes especiais, vai ter medalha de participação, também um copo aí do evento, que os participantes vão estar recebendo. E a questão do jantar, ele é por adesão, como a gente está fazendo em parceria aí com a comunidade da linha Gramadinho. Pode estar procurando a diretoria lá da associação, da sede da linha Gramadinho. Pode entrar em contato comigo também, que eu passo os contatos aí. O número da secretaria, então, é o 9-2001-5120. Pode

0: estar chamando a Paula Moreira também, que é a presidente da associação, para estar adquirindo seus ingressos. Então, toda a comunidade aí, Libiã e de toda a região, estão convidados a prestigiar tanto o encontro de gaiteiros, e quem gosta aí de participar de cavalgada também, pode estar nos procurando para fazer as suas inscrições, para a gente ter uma melhor organização do evento, né? Ter uma noção aí de quantidade de pessoas. Será todo mundo muito bem-vindo aí no nosso evento.
1: Para o RBV Notícias, Jean Salve.
2: O município de Pinheiro Preto terá dia 24 de setembro uma palestra sobre saúde mental dentro da programação do Setembro Amarelo. O encontro será realizado às 10 horas da manhã no Auditório Municipal e terá como público-alvo adolescentes e adultos. Com o tema Saúde Mental, o que devemos saber para prevenir, fatores de risco e fatores protetivos, a palestra será conduzida por Abel Peter. A iniciativa será um momento de informação, reflexão e diálogo sobre prevenção e saúde mental. 13 horas e 1 minuto, ficamos por aqui o RBV Notícias desta segunda-feira, que tem o oferecimento da Cressol, Óticas Pinheiro, Água Azul, Poços Artesianos, Via Atacadista, Prax Empreendimentos Imobiliários, Lotéricas Brasil, Goaço Materiais para Construção e da Farmagnus Jeremias. Outras informações através do portal RBV. Amanhã, meio-dia e 28, estaremos de volta. Uma ótima segunda-feira para você.
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A contratação é imediata. 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
7: Treze horas 19 minutos, aos prezados associados da Coperview, do Sicoobi e todos os demais ouvintes, uma boa tarde.

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Hoje, 21 de setembro, segunda-feira, na elaboração deste boletim, Nelly Orso. Neste dia da árvore, lembre que cuidar da natureza é plantar hoje um futuro mais promissor para todos. 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

Olá, boa tarde, 13h29, junto com Higiclass, Supermercado Itália, Placídio e Doutor Enya. Nós vamos ficar até às 16h30. Seja bem-vindo, seja bem-vinda, é segunda-feira.

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3: Boa tarde, queridos filhos e filhas. Hoje, dia de São Mateus Apóstolo, evangelista. Estamos nessa labuta, quer de manhã, quer à tarde, pedindo no único sentido: liberta, Senhor, as famílias do alcoolismo. É muito válida essa oração diante de tantos males que acontecem. Rezemos, a começar pelo sinal da cruz. Em nome do Pai, do Filho, do Espírito Santo. Amém. Amado Senhor, Deus da vida, que libertaste todo homem, Senhor, nós queremos pedir nesta tarde, pela cruz redentora, sinal de nossa salvação, que sejamos de fato curados por tuas santas chagas, Senhor. Há tantas feridas abertas, há tanto sofrimento que carregamos sem necessidade em nosso coração. Pedimos, Senhor, a graça de superar tamanhos sofrimentos. Por tuas chagas fomos curados. Curai, Senhor, a dor daqueles que estão desempregados, abrindo-lhes a oportunidade de trabalho. Por tuas chagas fomos curados. Curai, Senhor, a dor daqueles que sofrem com pessoas alcoolistas dentro de casa. Libertai-os deste mal. Por tuas chagas fomos curados. E pedimos, Senhor, a cura daqueles que sofrem por depressão. Senhor, tarde chega e nos recomendamos e pedimos por intercessão de Nossa Senhora. Mãe, peça teu filho por nós. Nossa Senhora, fazei-nos viver a graça da redenção. Nossa Senhora, esteja no nosso Calvário e ajude-nos, Mãe, a vencer a cada dia os obstáculos do dia. Quando o dia terminar, que saibamos agradecer pelas conquistas e vitórias. E Nossa Senhora, que quando o dia terminar, saibamos aprender com nossos erros. E sempre, ó Mãe, sendo fiel a teu amado Filho. Onde nas chagas fomos curados. Ave Maria, cheia de graça, o Senhor é convosco. Bendita sois vós entre as mulheres, e bendito é o fruto do vosso ventre, Jesus. Santa Maria, Mãe de Deus, rogai por nós, pecadores, agora e na hora de nossa morte. Amém. Nossa Senhora, há muitas famílias que sofrem com o problema de alcoolismo. Pedimos, ó Mãe, de modo particular por estas pessoas e familiares, liberte-as deste mal e dai aos familiares a graça de serem curados dos traumas e de uma história de dor. Ó Deus, por intercessão de Nossa Senhora, abençoai a água que será tomada, partilhada. Abençoai as fotos de família, a história.

0: Família familiar, em nome do Pai, do Filho e do Espírito Santo. Amém. Ó Deus, por intercessão de Nossa Senhora, libertai todas as famílias do alcoolismo.
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0: 14 horas, 10 minutos. 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Você pode mandar o seu recado aqui na Rádio Videira e escolher a sua música preferida. Daqui a pouquinho tem a participação do ouvinte. 991-09-4932.
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3: 14:25. 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Tem aviso aqui de utilidade pública. A rua em frente à Prax Empreendimentos, na Farroupilha, lá em frente ao Perete Data Curta e o antigo bar do Telê, está interditada. Um caminhão arrebentou os fios lá de energia e a rua ficou interditada até o momento então em que a Celesc faça o corte de energia. Então, a rua em frente ao Perete Data Curta, até o antigo bar do Telê, lá no Farroupilha, está interditada.

0: 14h32. 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
3: A cada 5 segundos, uma pessoa fica cega no mundo. Você sabia que, dentre essas pessoas, 12 por minuto, uma é uma criança? 90% dessas cegueiras, infelizmente, estão concentradas nos países subdesenvolvidos ou emergentes. E grande parte dessas cegueiras, 80%, seriam evitáveis ou tratáveis, desde que o problema fosse diagnosticado no momento oportuno. Não deixe de consultar o seu oftalmologista.
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10: Boa tarde a todos os nossos ouvintes. O tempo instável, pessoal, segue para as próximas horas no avanço de uma frente pelo sul do Brasil, fazendo com que ao longo dessa tarde para a noite, nuvens mais carregadas comecem a aparecer cada vez mais aqui no meio oeste e a chuva, então, faz parte aí do processo da sequência dessa segunda-feira. Ela ocorre de uma maneira mais distribuída, pegando por todas as áreas, mas eu chamo a atenção que em alguns pontos tanto pode chover mais, uma maior intensidade, quanto vir com alguns temporais. Trovoada, vento, granizo, raio. Essa possibilidade existe, tá? Então é bom ficar atento. Não pega todas as áreas, muito pelo contrário, pega apenas por algumas regiões, mas fique atento. Ao longo da terça-feira, pessoal, a gente tem predomínio da nebulosidade. Ao longo do dia, são as nuvens que vão estar bem presentes, mas praticamente mais nuvens do que chuva. À madrugada, as primeiras horas da manhã com alguma chance, mas ao longo do dia, mais nublado mesmo. E frio, tá? As temperaturas não sobem muito, máximas em torno de 18 graus. Nós temos o sol previsto para o decorrer da nossa quarta-feira, quarta e quinta, mas a quarta ainda tem alguns momentos bem nublados. Abraço a todos, informações do tempo da Puchowski Meteorologia.
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12: 14h39. 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

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O Copete tá aí ligado com a gente. Boa tarde, Copete. Obrigado pela audiência. Tá mandando música para todos os amigos e amigas.

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2: 14 horas 51 minutos, 9 minutos faltando para as 15 horas. 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
1: Tem informação para você aqui também na Rádio Videira. 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
1: O avanço do El Niño deve ampliar os impactos sobre a saúde pública nas Américas nos próximos meses. A Organização Pan-Americana da Saúde alerta que o fenômeno climático já atinge mais de 5,2 milhões de pessoas, provocando situações de insegurança alimentar, estiagens severas, enchentes e incêndios florestais. Segundo a Administração Nacional Oceânica e Atmosférica dos Estados Unidos, existem mais de 90% de probabilidade de que o El Niño alcance intensidade forte entre o outono e o inverno de 2026 e 2027. Até o momento, 8 países ou territórios já emitiram alertas oficiais de emergência relacionados aos efeitos do fenômeno. O alerta da Organização Pan-Americana da Saúde não se limita aos impactos ambientais. De acordo com a entidade, as alterações provocadas pelo El Niño também podem favorecer a disseminação de doenças transmitidas por mosquitos e pela água, além de comprometer o funcionamento de unidades e serviços de saúde. 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
1: 15 horas 18 minutos e já está disponível a nova versão do e-Título, aplicativo da Justiça Eleitoral. Nas eleições 2026, quem tiver biometria cadastrada e foto no aplicativo poderá usar o e-Título para se identificar na votação. A eleição acontece no dia 4 de outubro.

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1: O Amaury tá aí na nossa sintonia, mandando um abraço pra toda a equipe aí, a comissão organizadora lá da festa de Monte Ibérico. Diz que tava no capricho, né? O churrasco é de patrão, né? Olha aí, tudo perfeito na festança que teve. Forte abraço pra toda a turma aí de Monte Ibérico.

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10: Horas 38 minutos. 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
10: 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E nós estamos recebendo hoje aqui no nosso estúdio a Marisa. 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
0: Vai espiando aí, olha só, enquanto que eu vou contar pro pessoal aqui. A nossa grande festa, ela vai acontecer no sábado, às 14 horas, na Rua Coberta, ao lado da Igreja Matriz, aqui de Videira. Nós teremos a comemoração dos 77 anos da Rádio Videira e a quarta edição do concurso da Cuca. Estão disputando o grande título, né? A Cleusa Borges, a Dayana Procópio, a Irma Comerlato, o José Kleber, a Miriam Signorati e também a Mônica Grando. 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Com grandes parceiros, a gente com toda certeza faz uma grande festa, né, Marisa? Vai ser top demais da conta, né? Então já vai combinando com toda a família para prestigiar sábado, às 14 horas, na Rua Coberta, ao lado da Igreja Matriz, aqui em Videira. Vamos anotar o telefone, o WhatsApp, Marisa?
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1: Vamos falar bem devagarzinho.
0: Ai, ai, ai, falei
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0: muito rápido.
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0: Tá.
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0: Mas um pouco de
1: tudo se ajusta
0: também,
1: né?
0: Sim. 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
1: Olha só, Marisa, muito obrigada pela parceria. Sucesso, né?
0: Muito obrigada. Obrigada mesmo. E Deus abençoe nós sempre, né?
1: Amém.
0: Tudo já deu certo. Obrigada pela parceria também, pelo convite.
1: Nos encontramos no sábado, então, às 14 horas, lá na Rua Coberta.
0: Provando as cucas.
1: A turma aí que está participando do concurso da Cuca já ganhou os kitzinhos aí. Vão incrementar lá a Cuca em casa, né?
0: E se precisar de mais alguma coisa, é só nos avisar. Fizemos de novo os kitzinhos.
1: Obrigada.
0: Tá bom? Obrigada também.
1: Forte abraço.
0: Obrigada também. Outra aqui.

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2: A Expo Videira 2026 encerrou com resultados históricos e números que confirmam o crescimento do evento. Mesmo com a chuva que prejudicou os primeiros dias de programação, a feira superou a marca de 45 milhões em vendas efetivadas, cerca de 23% a mais do que na edição de 2024. Teve todos os espaços comercializados e registrou recordes de público e de negócios. No domingo, durante o show de Ana Castela, cerca de 20 mil pessoas estiveram simultaneamente no parque, enquanto no sábado, o público simultâneo superou 19 mil pessoas. 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
3: Eu tenho certeza absoluta que foi a maior, sem sombra de dúvida. Até porque quem criou a Expo Videira fui eu em 2015, de lá para cá eu sempre acompanhei. Em termos de movimentação em todos os aspectos, de negócios, de público, foi sem dúvida a maior feira, o Expo, né, como é que a gente chama, de todos os tempos aqui em Videira. Um desafio dessa grandeza, envolvendo essa quantidade enorme de pessoas que participaram, que trabalharam, é realmente um grande desafio e nós saímos, pode ser dizer, vitoriosos, porque o sucesso está aí para todo mundo ver. Estamos ainda em tratativas para implantar ali um novo parque de exposições, que vai ser o espaço onde todos os eventos, não vai ser só a Expo Videira, que eu tenho certeza que vai acontecer, porque vai ser um espaço, da forma com que nós imaginamos, um espaço de atrativos, de realizações, que hoje nós não temos esse espaço para isso. 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

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A Bernadette Siebauer tá aí na nossa sintonia. Um beijão, Bernadette. Obrigado pela audiência. Tá mandando música pra toda a família.

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1: Rádio Videira, 16 horas 8 minutos.
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1: 16 horas 12 minutos. 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Vamos mandar parabéns aqui para a turma que está de aniversário hoje, completando mais um aninho, né? O Luiz Martelli, parabéns, Luiz. Um abraço dos compadres, a Silmara, o Paulinho, toda a família. A esposa Suzana também tá mandando música, parabenizando, junto com o Luiz Augusto, o Rafael, a Luísa, também a dona Iracema, toda a família parabenizando o Luiz Martelli de aniversário hoje. O Luiz Souza tá aí nos ouvindo junto com a galera, né? Toda a turma, um forte abraço, Luiz. Obrigado pela companhia. Pediu o som de Daniel e vai curtir aqui na Rádio Videira. Música.

0: A dona Jacinta tá aí na nossa sintonia. Boa tarde, Jacinta. Obrigado pela audiência. Quem tá chegando por aqui é a dona Bete Bozzi. Alô, Bete! Nós vamos trazendo aqui para vocês o sucesso da Ana Castela. Como é que tá a segunda-feira aí? Boa demais da conta? É, tá especial, né? Nós temos aqui o recado da Defesa Civil, que há possibilidade de temporais, pelo menos hoje, até às 19 horas e 39 minutos. Então, em caso de alguma emergência, ligue para o número 193. 193.
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11: Agora 16h31, o Show da Tarde estará de volta amanhã junto com o Higiclass Supermercado Itália.

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1: 16 horas 42 minutos, o Videira Notícias está no ar. Boa tarde, Ernesto Júnior.
2: Boa tarde, Araceli. Boa tarde a você que está nos acompanhando. Nesse momento aí, tempo encoberto aqui na nossa região. A gente teve sol aí ao longo desta segunda-feira, mas agora o céu começa a ficar mais encoberto. A gente já teve uma leve chuva aqui caindo também, atingindo a região do Alto Vale do Rio do Peixe. Há possibilidade de mais chuva ainda pela frente. Nesse momento, 25 graus de temperatura. A gente já teve, falando aqui da nossa região, lá na região do Planalto, Alto Norte, a gente teve uma chuva de granizo, mesmo que de pequeno porte, no início da tarde de hoje. Aí as intempéries climáticas nesse último dia de inverno, lembrando que amanhã, terça-feira, 22 de setembro, tem início a primavera, mas hoje, né, era CL 21 de setembro, é dia da árvore, por isso estamos convidados aqui nos nossos estúdios.
1: A Camille e também a Luciara estão representando a Casa Grande. Boa tarde, Camille.
3: Boa tarde.
1: Boa tarde, Luciara.
4: Boa tarde. Boa tarde a todos.
1: Falar de meio ambiente é falar da Casa Grande também, né? Porque está se tendo um cuidado todo especial com elas, né? Com as árvores.
3: É isso mesmo. Então, além de outros produtos, hoje a gente vem comentar um pouquinho mais sobre a madeira plástica e sobre a reflexão de pensar sobre o meio ambiente, sustentabilidade nesse dia de hoje, né? Especial Dia da Árvore. Então, comentar sobre o que é esse material que já tem anos que está no mercado, mas que agora que está também ganhando relevância, que o pessoal está conhecendo, está procurando mais, e que é um material, sim, inovador, porque ele, a composição dele é 94% plástico. Então, por isso que hoje em especial a gente vem falar, né? Então, não são árvores derrubadas, mas sim plásticos que deixam aí para o meio ambiente. E até fazendo a relação dos plásticos, 1 metro quadrado de madeira plástica deixa de 22 quilos de plástico para o meio ambiente. Então, essa é a relevância, né, para a nossa natureza.
2: E para quem passou pela casa da RBV Rádio lá na Expo Videira, pode perceber, né, inúmeros itens que estavam lá, que são apresentados aí pela Casa Grande, desde os bancos, os decks, as cercas, são materiais produzidos através desse, retirando, né, esse plástico que muitas vezes ia ser descartado de forma irregular, né, Camille e Luciara?
4: Isso aí, do lixo ao luxo mesmo, né?
2: E aí é um item que, a partir de então, passou a fazer parte também do dia a dia das pessoas. E hoje, tu falou, né, Luciara, que é do lixo ao luxo, mas eles se tornaram itens aí de fácil acesso para toda a população.
4: Claro, também. Quando a gente fala do lixo ao luxo, é o luxo que o produto ficou, né? Não que ele não é acessível, né? Mas a gente consegue, sim, ele tem um preço legal que consegue competir também, e sem contar na durabilidade que ele tem, que não precisa também de nenhuma manutenção. Então, não tem nenhum intempérie que vai acabar danificando o produto, como chuva, como sol ou até como um cupim, né? Ainda não temos cupim que come plástico, gente.
1: Eles que se espertem, né?
4: E aí a gente acaba fazendo essa questão de também não só economia nisso, mas do quanto a gente economiza de também tempo em estar, né, cuidando de um produto que não
2: precisa. Até porque não precisa aquela manutenção diária. Vamos pegar o exemplo, os bancos que estavam lá dispostos na nossa casa. Não é um material que tu precisa, assim como um banco antigo ali daqueles de madeira, você precisa de uma manutenção, principalmente se ele está em contato com o clima, de invernizar, lixar, trocar uma peça, alguma coisa, ele tem... Deixa isso de lado, né?
4: Isso aí. Eu costumo dizer que tem gente que fala, principalmente em deck, né? Ah, vou cuidar do meu deck lá. Eu faço, eu pinto uma vez por ano. Cada 2 anos eu pinto o deck.

0: tranquilo, não quero trocar. Mas daí eu faço a pergunta assim, e você tira a madeira do teu deck e você pinta e faz a invernização dele por baixo também, ou você só pinta por cima o teu deck? Da pessoa, não vou desmontar o deck então, não adianta, que o fungo começa a pegar de baixo.
1: Ele vem de baixo para cima.
0: Quando ele tá em cima, aí danificou tudo. Então, essa
2: por
0: questão
2: isso que
0: de...
2: apodrece fácil.
0: É, isso aí. Então, porque a pessoa não faz a manutenção também da forma correta como tem que ser. E se fizer da forma correta, a gente não tem condições, né? É inviável, né?
3: Então, e até falando da madeira plástica em custo, sim, no primeiro momento ela vai ter, se comparado com a madeira convencional, um valor um pouquinho a mais, né? Um pouquinho maior, mas que em pouco tempo ela já se paga justamente por isso, porque não tem as manutenções, fora tudo isso, né? A tranquilidade de você saber que está seguro, tanto que o José comentou que está mais no nosso dia a dia, às vezes não, a gente não percebe. Eu sempre cito a questão dos parquinhos, o quanto os parquinhos hoje em dia não, a gente não vê mais em madeira, né?
1: Nem madeira e nem em metal, né? Muitas vezes eram utilizados em metal, hoje em dia...
3: Madeira plástica. Por quê? Porque nós que temos filhos pequenos, se a gente tem lá um escorregador em madeira, a gente já se preocupa por quê? Pode ter ferpas, enfim. E agora, então, com madeira plástica não tem isso, né? Então, não solta ferpa. Então, a gente fica também mais seguros, né? Então, em saber que você vai para uma piscina e vai ter ali um deck em madeira que você pode caminhar tranquilamente, né?
1: E não vai se machucar. E, Lucera, nesse tempo que a Casa Grande está realizando o trabalho aqui em Videira, como que está sendo, como que a empresa observa a evolução aí da propriamente, inclusive da própria parte da população em abraçar essa questão da importância do meio ambiente em relação à madeira plástica?
0: Vejo que está começando a crescer mais. Nós como empresa, a gente tem 26 anos aqui em Videira e iniciamos há 26 anos atrás com o forro de PVC, que foi algo que do nada veio para cá. Não tinha, né? O meu pai foi o pioneiro para trazer, todo, né, o pessoal que compra conhece, sabe bem. E chamavam ele de louco que ele estava tirando madeira do teto e colocando plástico. E já foi um pouquinho difícil, porque é difícil essa transição quando a gente é acostumado com algo, né, a mudar. Mas a gente gosta, como empresa, de trazer algo diferente, coisas diferentes para cá, para que a gente tenha acesso a essas novidades e que a gente também possa melhorar e mudar sempre, né? Então, toda vez que você lida com algo que é novo, te dá um custo, né? Um trabalho um pouquinho, né? Ele é mais custoso para você fazer com que as pessoas entendam, conheçam. Porque hoje a gente já está com a madeira plástica aqui na Casa Grande há quase 10 anos já. E aí as pessoas dizem, nossa, todo esse tempo, 10 anos, né? E eu não conhecia. Pois é essa dificuldade que tem. Mas quem tem e quem compra, gosta muito. Então, as pessoas estão aderindo bem, a gente está cada vez mais estão gostando, porque está ficando cada vez mais conhecido,
2: e
0: né?
2: E dá mais praticidade também na hora de limpar, né?
0: Com certeza. Porque é prático.
1: Praticidade hoje no dia a dia é um item de luxo.
0: Nesse sentido, é um item de luxo. O luxo da gente ter um tempo, né? O tempo que você ficar fazendo manutenção na madeira, não. Você vai ter um tempo pra você,
1: sim,
0: né?
1: Com certeza. E pra gente complementar essa nossa história, nesse dia da árvore, a gente também tem um resultado aí de uma ação que foi realizada, né? Durante esse período da Expo e que a gente já tem o resultado.
3: Isso mesmo. Então, na Expo foi lançada uma promoção junto com as rádios, onde teve o sorteio de um banco de madeira plástica. Estava exposto lá na feira também. Então, hoje, no Dia da Árvore, realizamos o sorteio, hoje à tarde, e aí temos o feliz resultado para trazer aqui para todos. Quem foi o ganhador? Foi a família Down. Então, a família Down participou também, assim como mais de 800 participações que tivemos, e aí eles foram os ganhadores. Em sequência, agora a gente fará contato com eles, né? Então, agradecendo também a participação deles e de todos que estiveram nessa ação conosco também.
1: Com certeza. Obrigado aí à família Down. Parabéns, né, família Down. Agradecer a todos aqueles que participaram. E, novamente, agradecer a parceria da Casa Grande aqui com a gente. E, Lucera, pra gente complementar e encerrar essa nossa conversa aqui, qual que é a mensagem que fica nesse Dia da Árvore em relação à importância de se repensar a utilização no dia a dia, nas casas, nas construções, principalmente em relação à madeira plástica?
0: Eu diria

E até que não é o fato da gente não é usar a madeira plástica para que a gente consiga preservar o meio ambiente, mas a gente tem pequenas ações no dia a dia que a gente pode estar fazendo para que isso também gere um resultado.

0: Impor, né? Eu digo assim, não, a gente tem que pensar em nós também, né? Não só no futuro, né?
1: Com
0: Mas em
1: certeza.
0: nós agora, no momento.
1: Com certeza. Novamente, nosso agradecimento, parabéns à família Down, Araceli.
2: Muito bem, daqui a pouquinho, depois do intervalo, nós estaremos de volta com mais informação para você.

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2: Rádio Videira. 16 horas e 57 minutos e amanhã, terça-feira, a Rádio Videira vai transmitir ao vivo debate das eleições 2026, a partir das 9 da manhã, né?
3: Isso mesmo, aí uma realização em parceria com a Associação de Rádio e TV de Santa Catarina, a CAERT. Aí a partir das 9 horas da manhã, tu vai poder acompanhar ao vivo aqui na FM 88.5, ao vivo também nas nossas plataformas digitais, aí no YouTube aqui da Rádio Videira, a transmissão do aí esse que deve ser um dos maiores debates da história para o cargo de governador de Santa Catarina, aqui no estado, aí disputa pela Casa da Agronômica. Estão confirmados no debate os seguintes candidatos: Gelson Merizio, do PSB, João Rodrigues, do PSD, Jorginho Melo, do PL e Ralf Zimmer, do PRD. A mediação será do jornalista Moacir Pereira e a reportagem será do jornalista Cadu Reis. Então, a partir das 9 horas da manhã, seguindo até as 11 horas desta terça-feira 22, aí ocorre então o debate promovido pela CAERT, transmitido aqui pela Rádio Videira e também pela nossa Rádio Cormã, Rádio Vitória, aí para o cargo de governo de Santa Catarina, com aí Gelson Merizio, João Rodrigues, Jorginho Melo e também Ralf Zimmer.
2: Santa Catarina já contabiliza 1.117 denúncias de possíveis irregularidades na propaganda eleitoral por meio do aplicativo Pardal até a tarde de sexta-feira, dia 18. A ferramenta da Justiça Eleitoral permite que eleitoras e eleitores comuniquem situações que podem estar em desacordo com as regras da campanha. O TSE disponibilizou o sistema a partir de 16 de agosto, no início da propaganda eleitoral.
3: Para você que está nos acompanhando, também fica o convite de acessar o nosso canal no Spotify, aqui da Rádio Videira, lá pelo link que está disponível no nosso perfil no Instagram, aí para conferir as entrevistas que começaram a ser vinculadas a partir de hoje com os candidatos aí a deputado estadual aqui da nossa região, aí do Alto Vale do Rio do Peixe, e também alguns candidatos a deputado federal que passaram aqui pela região de Videira, já estão disponíveis aí no nosso canal no Spotify. Araceli, ontem foi dia do gaúcho e teve evento aí lá na Rua Coberta, segundo o compasso da tradição, celebrando aí essa data importante com música, dança e também chimarrão. O tempo colaborou aí e levou um grande público aí para a região da Rua Coberta, nesse evento promovido aí pela Secretaria de Cultura e Turismo aqui da cidade.
2: E a Vigilância Sanitária de Videira está alertando para golpe contra empresários. Segundo o alerta divulgado pelo órgão, criminosos estão entrando em contato com comerciantes e se passando por representantes da fiscalização para solicitar dinheiro.
3: Isso mesmo. E lembrando, no próximo sábado, antes de a gente concluir essa edição, que no próximo sábado a gente se encontra a partir das 14 horas, lá na Rua Coberta também, com a grande final da quarta edição do Concurso da Cuca, dos nossos 77 anos aqui da Rádio Videira. Aí, então, a partir das 14 horas, na Rua Coberta, aí a grande final da quarta edição do Concurso da Cuca. Claro, a gente vai estar por lá te esperando.
2: O Videira Notícias estará de volta amanhã, alertando a toda a população, né, que a Defesa Civil está alertando também, né, que até as 19 horas e 39 minutos há possibilidade de temporais aqui na nossa região, com possibilidade, além de rajadas de vento, também granizo.
3: Inclusive, começa a chover, a gente vê aqui dos nossos estúdios, a chuva chega agora nesse momento aqui no alto do bairro Universitário, então fique atento, acompanhe a nossa programação, as nossas redes sociais e também os canais oficiais aí dos órgãos de segurança pública aqui de Videira e do Estado de Santa Catarina. Todos um excelente fim de tarde, uma ótima noite.
2: Entardecer no Sertão está chegando agora na sequência.
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5:07. Muito boa tarde, estamos chegando aqui na Videira com mais um programa Bola Assim Entardecer no Sertão, gente. Hoje é segunda-feira, 21 de setembro de 2026. Estamos com a temperatura marcando nesse momento aqui no bairro Universitário 25 graus. Pelo menos aqui tá chovendo, né? Tá derramando água aqui no bairro Universitário, né? Não sei se todas as regiões estão chovendo, mas pelo menos aqui está chovendo forte aí, né? Estamos chegando a partir de agora com o melhor da música sertaneja, o sertanejão classe A do rádio pra você. O Martins na sua companhia até às 19 horas aqui na nossa Rádio Videira, 88.5 FM, com você aí em todo lugar, hein? Hoje é dia da árvore, dia do fazendeiro e dia internacional da paz das Nações Unidas. Estamos na lua crescente, né, gente? Amanhã vamos ter início aí a primavera, pelo jeito teremos uma primavera com chuva aí, né? 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Um abraço para você do centro, pessoal do bairro, alô, um pouco do interior, municípiozinho, você na sintonia via online, na sua casa, no seu carro, no seu trabalho, onde quer que você esteja ligado com a gente, muito obrigado pela companhia, está no ar aqui o nosso entardecer no Sertão.

0: 5:15.
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1: 5h19, vamos seguindo aí com o nosso programa, finalzão de tarde, ou nosso Entardecer no Sertão, gente, isso aí. 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Rádio Videira, 77 anos, a nossa história é feita com você. 7h21, vamos seguindo aí com o nosso programa, ligado da Videira, o nosso Entardecer no Sertão. Vamos trazendo mais música. Opa, quem é que canta na sequência? Tem Sérgio Serginho cantando.

0: 5:18.
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12: 5h36, vamos seguindo aí com o nosso finalzão de tarde. Daqui a pouquinho teremos aí a previsão do tempo. Lembrando que às 6 horas tem a oração da Ave Maria. Mandar um alô pro povo lá do Rio Tigre aí, né, pessoal? Estão aí se preparando pra grande festa, final de semana, sábado, domingo, festança no Rio Tigre, né? Eita, é a festa em honra ao Senhor do Rosário. E a gente vai estar aí transmitindo o programa domingo ao vivaço, direto do Rio Tigre, né, gente? É, para a gente fazer aí a transmissão, contar todos os detalhes, tá certo? Desta grande festa, então, lá na comunidade do Rio Tigre, aí a gente vai estar presente. Lembrando que no sábado, pô, No sábado vai ter lá as atividades, vai ter jogos aí. É, tem aí o Transilva, nosso amigo boneco, toda a sua equipe aí contra o América lá de Almeredo. E o Juventude.

contra a equipe do Verona, né? No domingo, vamos ter aí o jogo lá do Restaurante Baixão versus o Agrepe lá de Arroio 30, lá do Seu Ari, né? E uma extensa programação. Já no sábado, tem venda de churrasco de leitão a partir de 5 horas e às 18. Tradicional gato aí com venda de saladas, pão maionese. E também teremos aí um violeiro e gaiteiro. Opa, bom também, né? Oi, a coisa boa, né? No domingo, aquela extensa programação com o gato, jogo de futebol, a missa transmitida aqui pela Rádio Videira, a missa em um arnancel do Rosário com bênção dos terços, né? E também teremos o torneio de bochos, 10 horas, 100% das inscrições aí, a premiação. Alô, os bocheiros, pessoal da bocha aí, né? Isso, às 12, aquele delicioso almoço, né? Todo mundo convidado aí, às 13 horas tem o cavalinho. Às 14, às 13h45 tem Santo Terço, conduzido pelo conduzido aí pelo Terço dos Homens da Matriz de Videira. E às 14h30 começa o matineiro, então, com o Grupo A3, a entrada é franca. Às 17 horas tem sorteio da rifa. Então, sintam-se todos convidados, finalzão de semana, os caminhos te levam para a comunidade do Rio Tigre, gente, bora lá. 5h38, vamos nessa assim com o nosso programa. Mandar um abraço pro pessoal lá do Empório Quero Mais, que estão com a gente aqui no finalzão de tarde. 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Vamos trazer a Casa de Caboclo na sequência, 5h39, ligado a Videira Entardecer no Sertão.

0: 5,46.
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1: 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Vamos seguindo, deixa eu mandar um abraço pro pessoal lá no Ibian, tá ligado com a gente, curtindo a programação da Vieira. Um abraço lá pra Zelinda, pro Dirceu, aí, a finalzão de tarde. Show por aí, meus amigos. Grande abraço então aí pro Dirceu, pra Zelinda. Tão ligado com a gente lá no Ibian, curtindo a programação da Vieira. Aí, finalzão de tarde, né? Tomando um chimarrãozinho, tomando um mate. Eita, a noite que vem chegando, né, povo? Então, um abraço a todos aí. Qualquer hora dessa, chegamos de novo por aí contar uns causos, né, Dirceu? Dirceu aí, a Zelinda, contar uns causos aí, tomar um mate, né? Tomar um guaraná gelado, né? Comer aí um risotinho aí bem no capricho, aquele frango caipira, aquele né, que vai pisando e vai estralando os gravetos, rapaz. Eita, valeu, um abraço aí pros amigos lá então, lá no Ibian, a Zelinda lá ligada com a gente, curtindo a programação da nossa Rádio Videira, é lá no Ibian, isso, lá no Ibian aí, pras bandas lá dos Campos Novo, isso mesmo. Cinco faltando para as seis, daqui a pouquinho tem ele, o Padre Jair e a oração da Ave Maria, e eu falo para você aqui, minha gente, ouvir bem transforma a vida. 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Um abraço então, lá para dona a Luzia também, né? É, o Dirceu, a Zelinda e também a Luzia, né? Tô ligado com a gente lá no Ibia. Valeu, obrigado pela companhia. Então, um finalzão de tarde para vocês. Muito obrigado pela companhia aí, viu? Vamos seguindo aí com o nosso programa. Isso, 5h56. Daqui a pouquinho tem ele, o Padre Jair e a oração da Ave Maria. Vou trazer na sequência aqui o Rio Negro e Solimões cantando. Vamos trazendo tá, a música tá por aí, companheiro. Vamos lá então, filho. Roda aí pro povo.
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1: Olá, meu irmão, minha irmã, meu amigo, minha amiga, que bom estarmos juntos nesta segunda-feira. Bom demais estar aqui juntinho com você, sua família, começando mais uma semana na proteção divina, encerrando quase um mês de setembro, partindo para o mês de outubro. Olha que bênção de Deus, encerrando o mês da Bíblia e indo para o mês das missões, onde podemos ser grandes missionários em nossos lares. Ai, Padre, falando em missionário, é aqueles que vão antes. Não, você é o missionário. Se você está levando a palavra de Deus pro teu filho, pro tua filha, uma palavra boa, incentivando a vida, você está construindo história maravilhosa. Por isso eu quero estar com você, rezar com você neste momento, nesta segunda-feira, dizendo assim: o anjo do Senhor anunciou a Maria, e ela concebeu do Espírito Santo. Eis aqui a serva do Senhor, faça-se em mim segundo a vossa palavra. O Verbo se fez carne e habitou entre nós. Na história da vida de hoje, eu quero falar para você: pontes. A vida é perene construção sobre nossa responsabilidade. Nos relacionamos com as pessoas. Há muitos muros e há muitas pontes. Quando construímos muros intransponíveis, dificultamos nossos relacionamentos e corremos o risco de ficar sozinhos. Muros representam separação, ressentimento, indiferença, inimizade, medo, dor, preconceito e insegurança. Ponte significa proximidade, solidariedade, união e confiança. Elas fortalecem o relacionamento, refazem amizades, trazem o amor e o perdão de volta. Enquanto existirem pontes, a vida terá boas possibilidades. Construir pontes é o principal caminho para encontrarmos o entendimento e termos um bom convívio com os outros. Jesus, por meio do sacrifício do seu povo, derrubou o muro da inimizade que separava os judeus dos não-judeus. Efésios 2,14. Seguindo o exemplo dele, decida derrubar os muros que existem em seus relacionamentos para construir mais pontes. Meu irmão, minha irmã, meu amigo, minha amiga, olha a importância de vivermos nesse tempo onde parece que cada vez mais levantamos, através do individualismo, mais pontes em nossos relacionamentos, nossas famílias, nossa sociedade. Só que, como diz a história de hoje, o risco de ficar sozinhos, isolados, é muito grande. Enquanto pontes, o que faz? Traz a proximidade, solidariedade, união, confiança. Fortalece os relacionamentos. Olha que beleza. Refaz amizades. Traz o amor, o perdão em nossos corações. E assim vivemos mais leve, mais tranquilo, mais serenos em nossas relações. Por isso, construir pontes

0: é um dos grandes segredos. Jesus foi o maior construtor de pontes. Queria que todos vivessem em harmonia e amor. Amai-vos uns aos outros como eu vos amei. Seguindo o seu exemplo, decida derrubar muros que existem em seus relacionamentos, na sua vida, e que construa mais pontes, e você terá muito mais esperança, e a sua bagagem de um sonho de viver a felicidade está mais próximo do que você imagina. Construa pontes e não muros. Quero assim te colocar nos braços desta mãe, com muito carinho, nesse início de semana, dizendo: ó minha senhora, ó minha mãe, eu me ofereço toda a vós em prova do meu amor para convosco, e vos consagro hoje e sempre meus olhos, meus ouvidos, minha boca, meu coração, inteiramente todo o meu ser, porque assim sou vosso, ó incomparável mãe. Guardai-me, defendei-me como bem e propriedade vossa. Sou todo vosso, Maria, sede minha mestra de vida, com Cristo e para Cristo. Amém. Ave Maria, cheia de graça, o Senhor é convosco. Bendita sois vós entre as mulheres, e bendito é o fruto do vosso ventre, Jesus. Santa Maria, Mãe de Deus, rogai por nós, pecadores, agora e na hora de nossa morte. Amém. Pela intercessão de Nossa Mãe Maria, Deus derrame suas bênçãos sobre você e sua família. Em nome do Pai, do Filho e do Espírito Santo. Amém. Obrigado, meus irmãos. Obrigado, minhas irmãs. Um beijo no coração de todos. Fiquem todos na proteção divina. Nos encontraremos aqui, rezando com você e por você.
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0: 7, finalzão de tarde, a noite que vem chegando, né? Chuva aí na região, tava olhando aí, Bom Jardim da Serra, São Joaquim, que é a região toda aí, bastante chuva, né? Bastante pontos alagados, né? Transtornos aí, devido bastante chuva aí, né? E já temos aí a previsão do tempo, e previsão aí de alerta de chuva aí com temporada na nossa região aí, né? Tava dando uma olhadinha por aqui, pro lado aí de Tengará, Pinheiro Preto, acredito que esteja aí derramando água, né, gente? O que a gente percebe daqui é bastante chuva aí nas redondezas por aí, né? Vamos seguindo agora, são 6:08, nosso finalzão de tarde, o nosso entardecendo sertão, que tem oferecimento aqui junto com a gente do Empório Quero Mais. 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O povo tá ligado com a gente, deixa eu atender por aqui a participação do ouvinte.
1: Dia, Gilmar, Tibes, tudo bem? Aqui tá tudo bem. Vou com a próxima música, ofereço para vocês do rádio, toda a família Rosa e de Souza. Fiquem com Deus, que Deus abençoe todos nós. Uma ótima segunda, obrigada por ser por atendido.
0: Valeu, obrigado pela participação também. O Vilmar Zaguer tá ligado com a gente, Vilmar, de carona e só a música sertaneja agora. Obrigadão pela participação. Também tá ligado com a gente, o Vilmar Zaguer, mandando pro filho o Roberto Zaguer, na sintonia, curtindo o nosso entardecer no sertão. Romineiro e Marciano cantando agora, são 6:10.

0: 6h14.
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1: Seis e 17, vamos seguir
2: aqui com o nosso programa.
1: Vai lá, agora sim, voltou aí, então vamos embora, meu amigo.
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9: E a chuva, então, faz parte aí do processo da sequência dessa segunda-feira. Ela ocorre de uma maneira mais distribuída, pegando por todas as áreas, mas eu chamo a atenção que em alguns pontos tanto pode chover mais, com uma maior intensidade, quanto vir com alguns temporais. Trovoada, vento, granizo, raio. Essa possibilidade existe, tá? Então é bom ficar atento. Não pega todas as áreas, muito pelo contrário, pega apenas por algumas regiões, mas fique atento. Ao longo da terça-feira, pessoal, a gente tem predomínio da nebulosidade. Ao longo do dia, são as nuvens que vão estar bem presentes, mas praticamente mais nuvens do que chuva. A madrugada, as primeiras horas da manhã, com alguma chance, mas ao longo do dia, mais nublado mesmo. E faz frio, tá? As temperaturas não sobem muito, máximas em torno de 18 graus. Nós temos o sol previsto para o decorrer da nossa quarta-feira, quarta e quinta, mas a quarta ainda tem alguns momentos bem nublados. Abraço a todos, informações do tempo da Puchowski Meteorologia.
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6: Aquele abraço para você que tá ligado, viu, online com a gente aqui na nossa programação, né? Obrigado pela companhia. Entardecer no Sertão, gente.

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1: Caramba, Vitor e Neto, tá vendo aquela carta de biquíni?
2: Que mina gostosa, hein, Tarapi?

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1: Ah, meu povo! Paulinho!
2: Oi, César!
1: Juntamos

0: com a gente nessa canção. Tenho certeza, Xande, que todos os nossos fãs estão realmente satisfeitos com a sua participação.
1: E é isso, eu que estou satisfeito demais.
0: Muito obrigado, Xande, um abraço pra Bahia.
1: Obrigado, olha, eu vou dizer uma coisa, viu? Que pegada sertaneja vocês têm.
0: Obrigado. Você também, que harmonia maravilhosa.

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1: Quando você pensar em terminar com o amor da sua vida, você pensa ele falando isso pra você. Aí você ouve essa música, pensa de novo.
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1: Já teve um desses, já passou por isso?
2: Oi, grupo.

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10: Uma operação coordenada pela Delegacia de Investigação Criminal DIC de Videira, com apoio das delegacias das comarcas de Videira, Tangará e Fraiburgo e da Polícia Militar, resultou na prisão de 4 pessoas e na apreensão de uma grande quantidade de drogas na manhã desta segunda-feira. As informações iniciais apontam que as prisões ocorreram nos bairros Santos Dumont e Vinhedo, em Videira. A ação contou ainda com policiais de municípios da região, incluindo curitibanos, Fraiburgo, Pinheiro Preto e Tangará. Segundo informações preliminares repassadas durante a operação, foram apreendidos 76 quilos de maconha e 1 quilo de cocaína, além de uma quantidade de haxixe que ainda não havia sido precisamente contabilizada. Também foram encontradas munições. Os materiais apreendidos foram encaminhados para a DIC, onde os procedimentos policiais estavam sendo realizados. Os envolvidos também passaram pelos procedimentos de depoimento. Por se tratar de informações preliminares, novos detalhes podem ser divulgados pelas forças de segurança ao longo do dia, inclusive sobre outras possíveis apreensões ou desdobramentos da operação. 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